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0: música é esta? 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
1: Que música é esta?

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1: Olá, muito bom dia. São 5 da manhã, é sexta-feira, 28 de agosto. E se a semana lhe pareceu muito longa, boas notícias, o fim de semana está quase aí ao alcance da sua mão. Até lá, vamos acordar assim com calma, boa disposição e as músicas da sua vida que estão sempre por aqui a tocar. Eu sou Sandra Ferreira, trago Tina Turner para começar.
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Easy Come and Go, Joker, nesta manhã de sexta-feira, o melhor dia da semana, e aqui na M80 com música, com dizer, mais ritmada para puxar por esse mood de fim de semana. Vamos lá ver o tempo para hoje. Ainda com períodos de céu muito nublado e chuva no norte e centro, sobretudo no litoral e também no Minho, e a chuva vai perdendo força ao longo da tarde. Já no Baixo Alentejo e no Algarve, o céu vai estar pouco nublado, as temperaturas máximas também só bem, principalmente no interior norte e centro, e temos hoje máxima de 29 graus para Beja, 28 para Évora, 27 para Santarém, 25 para Aveiro, Castelo Branco, Faro, Lisboa e Setúbal, 24 de máxima para Braga, Coimbra, Leiria e Porto Alegre, 23 para Vila Real, 22 para Bragança, Porto e Viana do Castelo, 21 de máxima para Viseu e 19 para a Guarda. Estava aqui a ver o tempo para amanhã. Conto com melhoria no tempo, o céu já vai estar pouco nublado, o limpo, e apenas com mais nuvens as regiões do norte e centro. Vamos seguir com música, vem aí Two Princes, de Spin Doctors, e há também Boys Town Gang. Bom dia!

0: acordar com esta já pode trazer bom mood para o resto do dia. Me traz, que eu adoro os Depeche Mode. Just Can't Get Enough, a fechar esta sequência grande de canções. 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Vamos à música com Palito?
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0: Sabe quem é que faz anos hoje? Shania Twain, a rainha do country pop. Começou por cantar em bares para ajudar nas contas em casa. Mais tarde arranjou trabalho a cantar num resort e foi aí que foi descoberta. O primeiro álbum não correu muito bem, mas em 1995 lançava The Woman in Me, o primeiro grande sucesso mundial. Há mais música na M80 com Shania Twain.
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5: Bom dia, já passa das 6 da manhã, a sexta-feira já começou, fim de semana está quase aí e até às 7 estamos com as músicas da sua vida. Eu sou a Sandra Ferreira, está a ouvir o Despertador M80, já a seguir ao som de Britney Spears.
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no início, último dia da semana, último dia de férias para muita gente, ou o último dia de trabalho, como é o meu caso, que vou de férias na segunda-feira. Ora, vamos lá ver o tempo para hoje. Ainda com período de céu muito nublado e chuva, que deverá perder intensidade a partir do meio da tarde nas regiões norte e centro. Já no Baixo Alentejo e no Algarve, o céu vai estar pouco nublado e as temperaturas máximas sobem, principalmente no interior norte e centro. Temos aqui para hoje uma máxima de 29 graus para Beja, 28 para Évora, 27 para Santarém, 25 para Aveiro, Castelo Branco, Faro, Lisboa e Setúbal, 24 de máxima para Braga, Coimbra, Leiria e Porto Alegre, 23 para Vila Real, 22 para Bragança, Porto e também Viana do Castelo, 21 para Viseu e 19 de máxima para a Guarda. É isto que temos para hoje. Entretanto, estava aqui a ver o tempo para o fim de semana. Amanhã, melhoria do tempo, a maior parte do país com céu pouco nublado ou limpo, mas amanhã de manhã, norte e centro ainda com algumas nuvens de manhã e temperaturas a subir. No domingo, o sol continua a dominar, mas há possibilidade de chuva fraca no litoral norte e centro até meio da tarde, e com máximas a chegar aos 32 graus no Alentejo.

The Rhythm of the Night, Corona. Ora, e esta é já assim uma amostra daquilo que vai ter durante todo o fim de semana aqui na M80. 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Ora, está quase tudo pronto para começarem as manhãs M80. Daqui a pouco Paulo e Ana entram em ação até às 11 com boa disposição e muita música, que é o que é preciso. Entretanto, e até lá, deixo tocar China Girl, o grande David Bowie. Há também Stranglers, Rito Altejo e ainda Maroon 5. Meu nome é Sandra Ferreira, volto amanhã às

80. Hoje damos os parabéns a Hugh Cornwell, a lenda do punk, um homem de excessos, conhecido primeiro como vocalista dos Stranglers, até 1990, e depois pela carreira a solo. Podia ter seguido o curso de bioquímico, mas a paixão pela música falou mais alto. E ainda fala nos dias de hoje, tal como a paixão pela escrita.

0: Bom dia, são 7 da manhã, manhã de sexta-feira, dia de Show Me the Money. Atenção, mas já lá vamos. Vamos sim começar a missão pela Ana Bernardino. Começamos pelas notícias. Ana Bernardino, os chamados falsos acidentes estão a sair mais caros às vítimas.
1: Nos primeiros 6 meses do ano já causaram prejuízos de mais de 72 mil euros. É quase tanto quanto em todo o ano de 2025. Os dados são da GNR, a M80, e perante estes números, a Major Joana Gaspar revela alguma preocupação.
2: Só em 6 meses já vamos quase no total do ano passado, portanto é um número que nos preocupa muito pelo volume, não é, que está a atingir. Temos uma situação este ano em que uma das vítimas foi lesada em mais de 15 mil euros numa única situação. Portanto, estamos a falar aqui de valores consideráveis.
1: Houve um aumento de 15,4% nas denúncias à GNR de falsos acidentes. O primeiro-ministro espera entender-se com a oposição sobre uma futura reforma da segurança social. Na Universidade de Verão do PSD, em Castelo de Vide, Luís Montenegro começou por dizer que não quer colocar o sistema de pensões nas mãos dos privados, mas considerou que os partidos têm que chegar a um consenso nesta matéria. Luís Montenegro admitiu ainda alterações na segurança social na próxima legislatura. A menos de uma semana de terminar o prazo, ainda faltam executar 25% dos fundos do PRR, o Plano de Recuperação e Resiliência. O Ministro da Economia apresenta hoje um balanço das execuções, numa altura em que já foi pago 75% do valor contratado, mais de 14 mil milhões de euros. E subiram para 469 o número de mortos nas enxurradas no Nepal. Há mais de 1000 desaparecidos, entre eles 3 portugueses. Entretanto, Portugal não vai enviar equipas de socorro para o Nepal. O ministro dos Negócios Estrangeiros, Paulo Rangel, não considera adequado neste momento. Enquanto isso, os trabalhos de resgate foram interrompidos devido ao risco de novas enxurradas. No futebol, o Benfica está na Liga Europa, venceu o Aros por 3-1. À espera dos adversários, o técnico das Águias, Marco Silva, admite as dificuldades, mas com objetivos voltados para a final.
3: Olhando para aquilo que são as equipas que estão lá, não somos a única grande equipa europeia que está lá, estão lá outras grandes equipas europeias também. Parece-me que este ano é se calhar uma Liga Europa um pouco mais forte do que foi a época passada, ou há 2 anos, não lembro muito bem, mas foi a época passada. Mas naturalmente pelo historial que temos como clube, pela grandeza que temos como clube, juntamente com outros clubes que estão lá de grandes campeonatos europeus também, temos que assumir aquilo que é a nossa responsabilidade na prova e passo a passo, dia a dia, jogo a jogo, tentar chegar o mais longe possível, e para nós o mais longe possível é chegar ao último jogo.
1: O treinador do Benfica, depois da vitória na Dinamarca, os encarnados conhecem hoje os adversários. O sorteio da Liga Europa está marcado para o meio-dia. Já o Sporting de Braga empatou sem golos frente à Áustria de Viena para a Liga Conferência, mas graças à vantagem na primeira mão, os minhotos garantem também o apuramento nesta competição.
0: Ana, meia horinha e voltas?
1: Volto.
0: Espetáculo. 7 horas, 3 minutos, tempo e trânsito já a seguir.
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5: Horas 6 minutos, manhã de sexta-feira. Isto não se faz às manhãs da M80, é sem ter aqui informações de trânsito, nomeadamente com o Arsénio Coelho. Bom dia, Arsénio.
6: Lamento desiludir. Bom dia.
5: Espera aí. Por já a música do Exterminador Implacável.
6: Ai, Paulo. Não é ela. É a outra.
7: Ai, Paulo.
8: A máquina vai-me devorar.
7: Tu chamaste a Cláudia Macedo de Arsénio Coelho.
6: Ainda meteu a máquina do Exterminador a dizer I'm back, porque pensava que era a outra. Ok? Só faltou chamar-me Miranda.
7: Aí, ela bateu com o punho na mesa.
5: Peraí, aliás, até vou fazer uma coisa. Vou pôr antes a música do Big Brother.
6: Ai, esta gosta.
5: Eles chatearam-se todos na casa hoje.
6: Produção.
7: São 7:07, gente.
5: Malta, isto é muito cedo para estarmos animados e bem dispostos, ok?
6: Porquê?
7: Não. Ela está bem.
6: Eu vou de férias.
8: Somos dois.
6: Yeah.
7: Pois é, Paulo Fernandes. Calma. Vai mais uma ronda de férias.
5: Ó, Cláudia Macedo, minha querida.
6: Sim,
5: bom
6: olá,
5: dia.
6: Bom dia. Vamos começar isto. Não.
5: Vamos fazer assim. Vamos
7: vou
5: fazer,
7: guardar para sempre. Proteção.
5: Vamos fazer isto com calma, porque pode ser muito. Isto pode ser muito intenso já. Há pessoas que ainda nem sequer abriram os dois olhos.
6: Já não aguento.
5: Exatamente. Portanto, vamos com calma. Olá, Cláudia.
6: Olá, bom dia.
5: Oh, Cláudia, como é que está o trânsito?
6: Olha, está a começar bem esta manhã de sexta-feira nos principais acessos a Lisboa, com um pouco de trânsito na chegada às portagens da Ponte 25 de Abril, também ainda com um sinal verde nas ligações ao IC19 Sintra-Lisboa, intensidade pela A1, pelo Eixo Norte-Sul e pela Cril. O trânsito mesmo assim não para ainda nas ligações à Segunda Circular e também na ligação a Lisboa pela Autoestrada de Cascais. Quanto ao Porto, amanhã começa com um alerta para a A3, ligações da Maia para o Porto, chegada ao nó de ligação com a A4, há informação de uma viatura com incêndio, alguma prudência no local e de resto com abrandamentos nos acessos à via de cintura interna pela parte final da 1 em direção ao tabuleiro da Ponta da Rábida, mas nada ainda de muito demorado.
5: Cláudio, dar ou receber informações de trânsito, claro.
6: Disponível ao longo da manhã, aliás, ao longo do dia, 820-2010.
5: Nós temos uma linha só para nós, diz e inventa que sim. Bom, Cláudia, vamos-te convidar daqui a 1 minuto e meio a voltares aqui à antena connosco, queremos-te mostrar também uma coisa, ok? Que isto também te diz respeito.
7: Também fazes parte,
6: convida-se.
5: Obviamente. Então,
6: até já.
5: Ora bem, Ana Moreira, o assunto é sério, parece estar bem.
7: Hoje está melhor. Oi. Respira em fundo. Oi. Hoje está melhor. A haver chuva, será fraca no norte e centro, mais frequente no Minho. Lá está, ligar a Dona Anita e dizer-lhe: mamã, ainda vai chover em Viana.
5: Okay.
7: Muito provavelmente. Onde há menos nuvens é sobretudo no Baixo Alentejo e Algarve. Quem está de férias hoje vai acordar e ok.
8: Verão, olá, okay. Este verão.
7: Vamos então às temperaturas. Guarda 19, Viseu 21, Viana do Castelo, Vila Real e Porto 22, Braga, Bragança, Coimbra, Leiria e Sines 23, Faro 24, Aveiro, Porto Alegre, Lisboa e Sagres 25, Castelo Branco, Santarém, Setúbal e Ponta Delgada 26, Funchal vai chegar aos 27, Beja 28, Évora aos 29 graus.
5: Ponto da situação, sexta-feira, portanto, só por aqui já está a ganho. Amanhã de sexta-feira aqui com as manhãs da M80. Cláudia Macedo, estás por aí? A Cláudia já volta. Certamente está a dar aqui informações de trânsito para uma outra rádio. Está tudo bem, ela volta já. Ora, então vamos lá explicar o que é que passou durante a nossa, durante a noite. O WhatsApp continua aqui a receber mensagens e a funcionar.
7: Sim, e nós costumamos passar os olhinhos pelas mensagens sempre que caem durante a noite, justamente para não caírem em fundo perdido.
5: Claro, para darmos sempre uma resposta. Quando nos batem à porta, pessoas bem educadas, abrimos a... pelo menos perguntamos quem é.
7: E exato. Depois, ou então abrimos a porta e dizemos, show me the money.
5: Exatamente.
7: Também pode acontecer.
5: Exatamente. O que é que se passou? O nosso ouvinte, Carlos Silva, deixou-nos esta mensagem de voz e nós achamos, epá, temos que abrir o programa com isto.

0: por mim está feito, 7 e 10 da manhã, mas para casa, já fizemos o que tínhamos a fazer.
1: Gosto, okay. E ainda por cima, acho que isto de Pauliana está, parece um creme dos olhos para as manchas. Isso. Vou pôr um bocadinho de Pauliana debaixo dos olhos para hidratar.
0: Pá, o teu Pauliana funciona maravilhosamente bem. O teu Pauliana, tá bom, compraste de 500 ou de 1 litro?
1: O Pauliana é só de poucos ml, para a concentração das ciamidas, niamicicinas e fifi, ficarem em condições.
0: Okay. Muito bem.
1: Absorver.
0: Ana deu e muito bem as previsões do tempo para hoje, a perspectiva de grande parte do país com bom tempo, o verão finalmente
1: poderá eventualmente
0: dar o ar de sua graça, portanto vamos lá, eu gosto do verão, não poderíamos começar de uma outra forma, a não ser com a fúria do açúcar, dar uma nota às manhãs da M80, de longe a música da sua vida, também em português, e sim, eu gosto do verão.

0: Não sabemos porquê, mas sentimos que hoje vimos assim com...
1: Está perigoso.
0: Tá, temos com vontade de fazer aqui um show de rádio. A Fúria do Açúcar nas manhãs da M80. Bom dia, 7 horas 14 minutos. Ora, vamos ouvir esta mensagem da nossa ouvinte Ana, que acabou de chegar.
2: Bom dia, bom dia. Daqui também fala Ana. A Ana e o Paulo. Nós estamos casados há 37 anos. Não há melhor dupla do que a Ana e o Paulo. Parabéns para vocês e continuem assim, que são um espetáculo. Muitos beijinhos para vocês e é M80 sempre.
1: Oh, oh, Ana.
0: Olha, a Ana desligou o telefone.
1: Ora, tenta lá enquanto Ana, coisa. Dou. Então, Ana e Paulo, já está em crescendo. Nós já pedimos ontem para darem esse nome a alguma criança que venha a nascer no futuro. Ani Paulo ou Pauliana. E neste momento, depois da música que o Carlos mandou fazer, digamos assim, e que nós já partilhamos, eu começo a sentir esta sonoridade do Pauliana até acho que há um potencial.
0: Ah, agora vamos chamar os originais também. Ani Paulo,
1: desta
0: bom
1: mensagem
0: dia.
1: Que nós ouvimos.
0: Olá,
1: há bocado.
0: Então logo pela fresca aqui com o Ani e com o Paulo. Agora fico na dúvida se é de nós para si ou se de si para nós. Bom dia.
3: Bom dia.
1: Então, como é que estamos? Já acordamos há muitas horinhas, acabamos agora de sair da cama, como é que é?
3: Não, já acordámos há muitas horinhas, já acordámos às 10 para as 6 da manhã.
0: Então, mas porquê? Ah,
1: é a nossa hora, claro, somos humanos de horário.
0: Exatamente, também de horário.
3: Manhã é que se começa o dia.
1: Bem, é verdade.
0: Foi trabalhar ou está a trabalhar?
3: Estou a caminho do trabalho.
0: Ok, qual é a sua profissão, se é que podemos perguntar, querida?
3: Eu faço transportes.
1: Okay.
3: Agora, neste momento estou a fazer transporte de criança.
1: Ai, que sorte!
0: Neste momento está a fazer transporte das manhãs da M80, porque estamos a ser levados ao colo por si. Vamos no banco de trás com cinto.
3: E não ok. E com a cadeirinha.
1: Sim.
0: Óbvio.
1: Então, Ana, as crianças de hoje, como é que elas se portam? São mais bem comportadas que nós dos anos 80 e 90? Qual é a sua avaliação?
3: Não, são bem comportadas. Ponho-as no lugar. Às vezes querem exceder um bocadinho, mas Ana, mete-os ali no sítio certo.
1: Tem que haver disciplina, claro. Exatamente. Nunca exagero. Disciplina com amor, muito não é? Bem. A missão é essa.
0: Ou Ana, exato. Casada há 37 anos, eu ouvi bem ali na mensagem?
3: Exato, 37 anos com o Paulo.
0: Eu agora fico confuso, quando diz isso eu fico confuso. Até qual é que é o segredo para isso que eu também quero?
3: Olha, muita cumplicidade, muito amor e muito respeito.
0: Muito bem.
3: É essencial.
1: Parecem-me ser as bases perfeitas para uma relação longa, sim senhora.
0: Olha, e o Paulo está por aí?
3: Não, o Paulo está noutra viatura.
1: Ah, é um negócio de família.
0: Diga-me, por favor, que ele também está a ouvir as manhãs da M80.
3: Olha, eu penso que sim.
1: Então ele tem que mandar um áudio.
3: Criaturas diferentes.
0: Ok, quer dar algum recado ao seu marido?
3: Quer dizer que o amo muito, muito, muito, muito.
1: Ai, tanto mel.
3: E que espero que daqui a mais 30 anos a gente continue os votos.
1: Difícil,
3: mas pronto.
1: Não vai ser nada difícil.
3: Mais 30.
1: Que lindo.
0: Já ganhámos a dia. Oh Ana, olha, um grande beijinho. Obrigado por estar com as manhãs da M80.
1: Um bom trabalho. E uma beijoca aos seus meninos quando os apanharam. Sim, uma beijoca da nossa parte.
3: Um beijinho muito grande para vocês todos. Adoro-vos e sou a minha companhia de sempre.
1: Oh Ana, vamos combinar uma coisa. Assim que o seu veículo estiver cheinho, ensiná-los assim. Meninos, chegam a casa e dizem aos pais: nós queremos M80.
0: Nós queremos M80.
3: Eles ouvem aqui na carrinha.
1: Ótimo. Agora diga-lhes para passar, para chegarem a casa e dizerem aos pais.
0: Pois, exatamente.
3: Está bem, combinado.
0: Temos que espalhar isto. Minha querida, bom dia e muito obrigado por este bocadinho. Obrigado.
3: Muito grande para vocês.
0: Obrigado. Um beijinho. E boas viagens.
1: Agora vem o marido Paulo e grava um áudio e diz: mas a minha mulher anda a falar para a rádio e falar de mim, como
0: mas
1: assim?
0: O que é isto? Madonna True Blue nas manhãs da M80, 7 horas 19 minutos, manhã de sexta-feira. Os astros alinhados para que isto tudo corra bem. Vamos lá, e precisamos de si, obviamente.

0: 7 horas 22 minutos. Olá, bom dia. Bom dia com as manhãs da M80. É a primeira vez que está nas manhãs da M80, então nós fazemos as devidas apresentações. Um Paulo Fernandes, uma Ana Moreira, que nos últimos tempos têm sido tratados por Pauliana.
1: Ou Anipaulo. Anipaulo parece um animal, uma espécie de animal.
0: Sim.
1: Pauliana é um creme hidratante.
0: Olha aquele Anipaulo. É grande este.
1: Aquele tem pelo.
0: É pesado e tem pelo. Olha aquele tem pelo mais claro. Mas do resto é que isto parece que ganham asas.
2: Bom dia. Pauliana em Vila do Conde. A Pauliana em Vila do Conde, é só pesquisarem.
1: E acho que a Camila foi pesquisar, é uma churrascaria, não é?
0: Sim, acabámos de ter uma mensagem, é uma quinta de casamentos.
1: Uma quinta de casamentos, Pauliana?
0: Por mim.
1: Ai, que maravilha! Mas um bocadinho para trás, um frango e meio chega para nós, para o almoço?
0: Eu fico quasinha.
1: Para a churrasqueira.
0: Eu fico quasinha.
1: Ai, ninguém quer asinha, que sorte!
0: É a minha parte preferida do frango.
1: Eu posso ficar com a coxa.
0: Gostas de coxa?
1: Gosto de coxa.
0: Gostas de coxa?
1: Eu era do peito. Só que agora que estou mais velha, já acho que é um bocado seco.
0: Muito bem. Ora bem, estamos em modo sexta-feira.
1: Nota-se.
0: De segunda à sexta-feira damos 90%. À sexta vai se sentir 10, que a equipa está coesa. Denise Williams, nas manhãs de M80. Bom dia. Boas férias para o seu caso. Perspectiva de bom tempo. Oba, oba.

0: Ana, faz um favor, atende, sou os anos 80 a ligar.
1: Alô?
0: Bom dia, Denise Williams.
1: Dia.
0: Aqui Denise Williams, nas manhãs da M80. Bom dia, são 7 horas e 28 minutos. Ui, ui, que nós hoje temos uma grande temática para falar nas manhãs da M80.
1: E já lá vamos.
0: Já, já. Envolve gaveta.
1: Gaveta? Gavetão? Caixa? Caixinha?
0: Só dizemos isto. Gaveta. Ai, gaveta o quê?
1: Gaveta,
0: mas
1: gaveta
0: aí...
1: o quê, ó? Gaveta o quê? Vais com Paulo?
0: Não, não. Há uma gaveta em todas as casas deste país e nós já lá vamos. Para já, Kings of Leon, Sex on Fire, nas manhãs da M80. Bom dia, boa viagem!

0: Verdade verdadeira. E agora com a Ana Bernardino, então, seguimos para as notícias. A Ana Nuno Paulo, estão suspensas as buscas de salvamento. Vamos a isso.
1: Porque há sério risco de novas enxurradas na fronteira entre o Nepal e o Tibete. Há 475 mortos confirmados, mais de 1 milhão de desaparecidos, entre eles 3 portugueses. Entretanto, mais de 100 pessoas estão retidas no túnel no Nepal. 2 dias depois das enxurradas, as equipas de resgate procuram salvar este grupo de trabalhadores que ficou retido nas obras de uma barragem. Há por cá um aumento substancial de prejuízos com burlas que causaram problemas no valor de mais de 72 mil euros. Isto só nos primeiros 6 meses do ano. À M80, e perante estes dados, a Major Joana Gaspar revela alguma preocupação.
2: Só em 6 meses já vamos quase no total do ano passado. Portanto, é um número que nos preocupa muito pelo volume, não é, que está a atingir. Temos uma situação este ano em que uma das vítimas lesada foi lesada em mais de 15 mil euros numa única situação. Portanto, estamos a falar aqui de valores consideráveis.
1: Houve um aumento de 15,4% nas denúncias à GNR de falsos acidentes. E no futebol, o Benfica está na Liga Europa, venceu o Aros por 3-1. Os encarnados conhecem, entretanto, hoje os adversários. O sorteio da Liga Europa está marcado para o meio-dia. Antes de irmos a este sorteio, a falar também do Sporting de Braga, que empatou sem golos frente ao Áustria de Viena para a Liga Conferência, mas graças à vantagem na primeira mão, os minhotos garantem também o apuramento para a competição. Ficamos então a saber que Benfica, Torriense e Braga ficam a conhecer hoje os adversários nas competições europeias. Os sorteios da Liga Europa e Liga Conferência são ao final da manhã, Paulo Rico.
3: No mesmo modelo do ano passado, 4 jogos em casa e 4 jogos fora na Liga Europa. Benfica e Torriense podem encontrar equipas como Bayer Leverkusen, AC Milan, de Ruben Amorim, Juventus ou Lyon, de Paulo Fonseca. Entre os adversários teoricamente menos difíceis estão equipas como Apoel, Beersheba, o Ararat ou o Lillestrøm. O Braga, que é a cabeça de série, mas na Liga Conferência, tem como potenciais adversários mais complicados a Atalanta, o Friburgo, o Mónaco ou o Copenhaga. No caso da Conference, são apenas 6 jogos, 3 em casa e 3 fora.
1: Benfica, Torriense e Braga conhecem os adversários a partir do meio-dia.
0: Até já, Ana. Avançamos agora para o trânsito. Cláudia Macedo, alô. Como é que estamos?
4: Com o maior abrandamento na segunda circular, passagem pelo eixo norte-sul em direção ao radar do aeroporto, na Cril, na aproximação ao túnel do Grilo, na ligação de Sacavém para Algés, e há abrandamento também entre Queluz e a Amadora no IC19, mas nada de muito demorado, tal como na chegada às portagens da Ponte 25 de Abril, Almada-Lisboa, a partir do Pragala Norte. Ainda nota para a viatura com incêndio ao início da manhã na A3, próximo da ligação com a A4, há corte de via direita na ligação Maia-Porto, mas de resto a parte final da A3 a fazer-se bem para chegar à via de cintura interna, o mesmo pela Avenida AEP em ambos os sentidos. Há algum trânsito Freixo Rábida, passagem por Bessa Leite em direção ao Norte de Francos, e antes disso também com intensidade a ligação da A1 para o tabuleiro da Ponta à Rábida.
0: Cláudia, dar ou receber informações de trânsito?
4: 820-2010.
0: Até já. Até já. Ana Moreira, e tu o que tens a dizer ao mundo? O dia está a começar bonito, pelo menos aqui em Lisboa.
5: Sim, ainda por cima tivemos direito a uma espécie de eclipse da Lua. Não sei se tiveram a oportunidade de ver. Eu tentei tirar a fotografia, nunca fica bem.
0: Houve um simpático ouvinte que nos enviou pelo Instagram, Miguel Silva, se não me falha a memória. Muito bonito, pequenininha, porém muito bonita.
5: Oh, muito bonito. Então, vamos espreitar o tempo, que hoje melhora, sobretudo no Baixo Alentejo, no Algarve também. Há um solinho a querer brilhar. Que bom, que bom, que bom. No entanto, fica a nota que no Minho poderá não estar assim tão bom, e a haver chuva será lá mesmo, mais frequente no Minho. Ainda assim, atenção Norte e Centro, que não estamos totalmente livres. Vamos agora às temperaturas. Guarda 19 graus, Viseu 21, Viana do Castelo, Vila Real e Porto 22, Braga, Bragança, Coimbra, Leiria e Sines 23, Faro vai chegar aos 24, Aveiro, Porto Alegre, Lisboa e Sagres 25, Castelo Branco, Santarém, Setúbal e Ponta Delgada 26, Funchal vai chegar aos 27, Beja 28, cidade mais quente será Évora, é a cidade favorita do Paulo.
0: Verdade.
5: Évora, 29 Évora. Graus.
0: Bom dia, Praça do Geraldo. No ar, somos nós a caminho das 8, 24 minutos das 8 da manhã, e já a seguir vamos falar de gavetas. A verdade é que todas as casas deste país, achamos nós, têm uma gaveta onde cabe tudo, onde se guarda tudo, onde vai parar tudo aquilo que não sabemos onde é que se põe o resto da casa. A tralha. Não é?
5: E em caso de dúvida, quando é preciso um aramezinho, quando é preciso...
0: Onde é que está?
5: Na gaveta da entrada.
0: Ora, aí está.
5: Na gaveta da entrada. Qual é o tipo de coisas que lá mora? Eu posso avançar, gente, eu até velas, mas atenção, velas de aniversário.
0: Uhum.
5: mas já usadas.
0: Claro, que nunca se sabe quando é que é preciso uma velinha para safar, não é?
5: Daquelas que não têm número.
0: Ora, aí está.
5: Só assim no SOS uma pessoa vai, não é? Ah, lembrei-me, eu tenho velas.
0: Claro. Pilhas recarregáveis, óculos escuros, chaves do carro.
5: Fitas.
0: Fitas, sabes aqueles rolos que uma pessoa usa para tirar pelos?
5: Claro que sei.
0: Esses rolos, lenços de papel, uma pessoa está fanhosa.
5: As lenços de papel, de lenço de papel é um clássico, sim.
0: Mais.
5: Mas eu mantenho. O mais sinistro...
0: Os ambientadores também. Há sempre um ambientador.
5: Ah, há papéis, de lenço de papel é um clássico, sim.
0: Mais.
5: Mas eu mantenho. O mais sinistro...
0: Os ambientadores também. Há sempre um ambientador na gaveta.

0: 19 minutos das 8 da manhã. Bom dia. Hoje nós, manhãs da M80, numa demanda, numa aventura, estamos a tentar provar que, de facto, em todas as casas deste país há aquela gaveta. Aquela gaveta onde cabe tudo. Cabe tudo o que é, como disse a Ana muito bem há pouco, tralha. Quando temos coisas para meter que não sabemos bem onde é que devemos de pôr, onde é que pomos.
1: É na gaveta.
0: Ora, aí está.
1: Nessa gavetinha.
2: Duas à entrada e uma na sala. As da entrada é do aparador da entrada,
1: certo,
2: onde se mete tudo. Chaves, talões.
0: Cabos.
2: Canetas, pilhas, clipses, sei lá, tanta coisa.
1: Ah, os clipes.
2: A da sala é onde se mete a papelada. Pronto, a ver com as finanças e IRS, mas está tudo a monte. Quer dizer, está tudo a monte. Está tudo mais ou menos a monte. Porque se não for, peço desculpa, se não sou eu, então estaria muito pior. Mas sim, cá em casa são três gavetas. Um beijinho a todos.
0: Obrigada, Filipe.
1: Eu gostei como a Filipe deixou claro que, tipo, que se não fosse ela ainda estaria... Quem?
0: Carmo.
1: Que não estaria bem pior.
0: Sim. É deixar isso bem explícito.
3: Ora, gavetas. Sim, é verdade. Tenho uma lá em casa no corredor onde cabem desde chaves de sextavadas, baralhos de cartas, velas. Estou contigo, Ana.
1: Uhul.
3: Também. E boletins de identificação dos animais.
0: Ah,
3: e acreditem, coisas que... não cabe nem ao diabo.
0: Não, mas
3: é verdade.
1: Mas nós queremos saber essas que não cabem ao diabo.
3: Tchau, bom fim de semana.
0: Obrigado, André. Pode enviar outro áudio, estamos cá para o receber. Agora queremos saber.

0: essas coisas que não interessam nem ao diabo.
1: Sim, sim, sim, sim. Porque o diabo personificado por estas duas pessoas interessam-se muito e querem muito. É outra vez a música que nos fizeram.
0: Não, não, não. Esta é para nós, sim senhor. Nós gostamos muito disto e parece que foi feito para nós. Sara perché ti amo, Ricci Paveri, in manhã em Matutini e Mocenta. De longe, a música da sua vida. Olha.

0: Bom dia, muito tempo. Boa sexta-feira. Uma semaninha à espera de ouvir esta música outra vez.
1: Ai, que bom.
0: Bom trabalho a todos.
2: De longe, a música da sua vida aqui nas manhãs da M80, Ricardo. Bom dia, manhã de sexta-feira, de facto, 14 minutos das 8. Hoje falamos sobre gavetas.
3: Gavetas?
2: Sim, sim, gavetas. Aquela gaveta lá em casa, em sua casa, onde cabe tudo. Até pilhas, chaves de parafusos, fita cola, fita tape.
1: Eu agora vou-vos surpreender.
2: Manda ver, canina.
1: Nem imaginam o que é que eu tenho nessa caixa.
2: O que é que tens?
1: Foi o meu pai que me ensinou. Eu moro num terceiro andar.
2: Ok.
1: Ponho roupa a estender nas traseiras, não é?
2: Ok.
1: Às vezes cai uma meia.
2: Ok.
1: Pronto. Então, o que é que o meu pai me deu? Com uma fita de rede de pesca, um fiozinho, e numa das pontas, o que é que eu tenho? Tenho uma... É um anzol de lula.
2: Uhum.
1: Os anzóis de lula, que têm assim o tamanho de um dedo,
2: okay.
1: No fim, parece que assim uma flor de piquinhos, são vários.
2: Sim, sim, perfeitamente,
1: assim,
2: exatamente. Sim.
1: É uma rodinha.
2: Como se fosse vários anzóis, né?
1: Vários
2: roda,
1: anzóis num único, e aquilo apanha tudo. É o anzol.
2: Diz-me, por
1: favor. O anzol é tão fininho, é preciso ter cuidado, porque para te magoares é num instantinho. Então o que é que eu vou? No meu terceiro andar, eu lanço aquilo pela janela e vou pescar literalmente as minhas meias. Senhoras e senhores, senhoras e senhores, houve um dia que eu até um brinquedo do Vicente pesquei.
2: Ei.
1: E era de madeira.
2: Pois, onde é que tu conseguiste enfiar o anzol?
1: De alguma forma, um dos anzóizinhos.
2: Ana Moreira, se isto não der na rádio, vais ali para, para o pé do Tejo, e pôs-te ali com uma cana de pesca e está a chave, pá.
4: Agora, falando em coisas que não cabem ao diabo, assim que me lembre, talões de supermercado de 2024,
2: claro.
4: E sabe Deus porque eu guardei.
2: Faturas.
4: Fitas do cabelo da minha esposa,
1: bem,
4: não faço ideia o que é que lá estão a fazer. Porta-chaves partidos que eu olho para aquilo e não servem para nada.
1: Nunca sabe.
4: E acreditem, eu tenho que ir à gaveta ver porque há lá mais coisas assim.
2: Obrigado, obrigado, André. Mas reparaste.
1: Os elásticos, ela sabe que está lá.
2: Claro.
1: Ela sabe.
2: Molas para o cabelo também à porta de casa. Para
1: isso,
2: se, não
1: é? Isso é tipo um trilho. Claro, na claro, minha casa é tipo um trilho. Tem molas por todo lado.
2: Era a pergunta que faltava fazer nas manhãs da M80. Há uma gaveta em sua casa, mas aquela gaveta em sua casa e o que é que lá está dentro? Acho que é imbatível aquilo que a Ana faz.
1: Não, desculpa, o meu anzol de lulas.
2: Lindo anzol de lulas, pá.
1: Eu sou neta de pescadores, eu sei do que falo. As
2: imbatível.
1: Minhas gentes da Póvoa de Varzim.
2: Então vamos lá, partilhe
1: connosco.
2: Sabem o
1: que é.
2: 910-25-80-81 e para ouvir daqui a pouco a Stronger, Kelly Clarkson, nas manhãs da M80. Manhã de sexta-feira.
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2: Verdade, sempre contigo no pensamento. 8 minutinhos agora das 8 da manhã. Bom dia, sexta-feira. Hoje a perguntar, então digam lá, em sua casa também há a gaveta onde cabe tudo, tudo o que atralha vai parar a essa gaveta, coisas inúteis vão parar a essa gaveta. O nosso ouvinte Luís de facto tocou aqui num ponto fundamental.
1: Ui.
2: E telefones antigos.
1: Ah.
11: Bom dia, M80, Luís de Santarém. Então, aquela gaveta lá em casa, muitas coisas, faturas de DRS, clipes, imensas coisas, mas assim, de destaque mesmo, era aquele Nokia, primeiros Nokias, que tinha o jogo da cobra, e aquele Nokia que abria a tampa, isso era um luxo na época. Um grande abraço para vocês.
2: Disseste as 3310? Isto é um quentinho no coração.
1: É, muito quentinho. Estou em 1998 neste momento.
2: Sim, sim. E se estás em 1998 e se vieres a 2026, não, porque... abres o telefone e ainda está com bateria.
1: Porque
2: estás
1: esse 3310 foi lançado a quando o lançamento da Ótimos. Eu era pioneira da Ótimos.
2: Foste a pioneira?
1: Fui, não, eu tenho o mesmo número.
2: Ah, muito bem.
1: Nunca mudei.
0: Com essa Zol de Lulas, ou seja, uma toneira.
1: Toneira.
0: Faço ideia, aquilo parece que estás a tirar grandes choques e grandes lulas. Caramba, muito bom. Mas olha, fica a ideia, vou pensar nisso para mim.
1: Já quem agora, mora em andares, é verdade.
2: E só para contextualizar, portanto, a Ana, quando mora num terceiro andar, quando deixa cair uma meia ou qualquer coisa ali da varanda, do estendal, o que é que faz? Pega num fio de anzol, mete o...
1: Ela já está bem preso, o fio de rede,
2: uhum.
1: Preso a um anzol de lula, que pelo visto chama-se isso que o ouvinte disse.
2: Sim, depois...
1: E como aquilo tem vários anzóis juntos, é quase uma flor de anzóis, aquilo é mesmo muito, muito fininho. E apanha tudo, basta o contacto leve, aquilo apanha uma fibra, basta uma fibrazinha e apanha. É muito bom.
2: É vê-la à janela, à pesca.
1: Sério?
2: Isto só podia ser,
1: se pegar.
2: Isto só podia ser a Ana Moreira a fazer, mais ninguém.
1: Imagina se isto pega.
2: Estamos a falar de ti à janela, só podíamos ir buscar isto. Podíamos ir buscar isto. Só podíamos. Estou a vê-la com a Zol.
1: Tão bem do meu pai, já resolvi o teu problema das meias com a Zol.
2: Ensinamentos, sábios ensinamentos, Ana Moreira. O HF nas manhãs da M80.

0: 3 minutos das 8. Olá! Está a ouvir as manhãs da M80, uma Ana Moreira e um Paulo Fernandes hoje a falar de gavetas. Mas aquelas gavetas que tem lá em casa onde cabe tudo e mais alguma coisa? Não é assim, Filipa?
1: Bom dia, Paulo. Bom dia, Ana. Bem, eu tenho uma dessas gavetas ao pé da minha televisão. Ela tem tudo, desde pilhas a cabos, milhões de cabos que eu não sei para que é que servem. Lápis, canetas, fitas, velas, lâmpadas, sim. Aquelas coisinhas, aqueles plásticos para meter por baixo das cadeiras para não se ouvir a ranger. Olha, faz-me lembrar a mala da Hermione do Harry Potter, sim. Em que cabia lá tudo e mais alguma coisa. A minha gaveta é tipo isso, cabe lá tudo e é o fim, sei lá o que é que aquilo tem para lá. É um dia olhar para ela, limpar aquilo tudo, e é de certeza 90% para o lixo.
0: Filipa, olha, é coisa que eu vou fazer entre hoje e amanhã, vai haver limpeza. Que já tinha combinado com o marido, vai ser entre hoje e amanhã.
2: Vais limpar essa gaveta, não te metas nisso.
0: Tudo.
2: Vais lá parar e nunca
0: adoro
2: mais
0: ver,
2: lá sais.
0: Adoro ver a gaveta bem limpinha, adoro.

0: 8 horas, 2 minutos, é a altura de fazer a atualização das notícias. A edição é feita pela jornalista Ana Bernardino. A Ana, aumentaram as burlas com falsos acidentes.
1: Nos primeiros 6 meses do ano, a GNR recebeu 30 denúncias. Uma das burlas rendeu mais de 15 mil euros. A Major Joana Machado explica como acontece.
2: Normalmente à saída de parques de estacionamento, sobretudo junto a supermercados ou superfícies comerciais, locais onde têm facilmente disponíveis caixas multibanco, para posteriormente depois, se for necessário, levantarem dinheiro, e abordam as vítimas fazendo sinais de luz ou utilizando sinais sonoros para as forçar a parar. Apresentam-se de forma muito calma e muito persuasiva, muito respeitosa, muitas vezes fazendo-se acompanhar por mulheres e crianças, e tentam convencer a pessoa de que houve ali um sinistro, que esta lhe partiu um retrovisor ou que causou algum dano na viatura. A partir daí, colocam enorme pressão para que haja um pagamento feito na hora.
1: E nos primeiros 6 meses do ano já custaram mais de 72 mil euros. A tecnologia faz parte do cotidiano das famílias, já entra na vida das crianças desde muito cedo, mas a forma como é utilizada pode fazer toda a diferença. A investigadora e psicóloga Ivone Patrão defende que a literacia digital deve começar logo na infância, acompanhada por regras claras e supervisão parental.
3: É muito importante fazermos para a literacia digital desde logo cedo, eu diria desde logo do jardim de infância, até porque as orientações, por exemplo, da Organização Mundial de Saúde nos dizem que podemos introduzir a tecnologia a partir dos 2 anos. Antes não, mas a partir dos 2 anos sim, mas lá está, é uma introdução ao mundo digital supervisionada, acompanhada, compartilhada, e nunca deixar uma criança sozinha, e então mais pequenas, que têm realidade, só com a tecnologia, a dar-lhe cola, a fazer de babysitter, a educá-la.
1: A investigação científica tem revelado que a supervisão parental é uma das variáveis mais importantes na prevenção dos riscos online. No Nepal estão suspensas as buscas de salvamento por causa do risco de novas enxurradas. Um lago no Tibete já terá começado a transbordar. No futebol, o Benfica e o Sporting de Braga apuraram-se para as fases da Liga das Competições Europeias. O Benfica venceu o Aros na Dinamarca por 3-1 e o Braga empatou 0-0 fora com a Áustria de Viena, mas tinha vencido por 2-0 em casa. O Benfica segue agora para a Liga Europa, junta-se ao Torriense. O Braga segue para a Liga Conferência, sorteios marcados para o meio-dia. Morreu o rei Harald da Noruega. O monarca norueguês tinha 89 anos, ocupou o trono durante mais de 35 anos.
0: Até já, Ana, já voltamos a falar. Agora são 8 horas e 5 minutos. Tempo e trânsito para ouvir já a seguir.
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0: E agora são 8 horas e 7 minutos. Cláudia Macedo partilha connosco as tuas preciosas informações de trânsito.
19: Começamos a sul, Paulo, com a indicação de um acidente na ligação entre Fernão Ferro e Coina, um acidente na Avenida 10 de Junho, em Fernão Ferro, que está a dificultar a circulação em ambos os sentidos, de sul para Lisboa. O trânsito a fazer sem grandes dificuldades na aproximação às portagens da Ponte 25 de Abril, apenas com a intensidade a partir do Pragal, um aumento da intensidade que é a Luz Amadora no IC19, passagem pelo Campo Grande na segunda circular em direção ao aeroporto e Odivelas Lumiar pela Calçada de Carris, mas nada de demorado. O mesmo cenário nos acessos à cidade do Porto, com a trânsito com maior intensidade, Matosinhos Porto, chegada à via de cintura interna, e também nas saídas da A3 para a estrada da circunvalação. A3 ainda com essa nota para a viatura com incêndio ao início de manhã, próximo da ligação com a A4, mantém-se o corte de via direita no quilómetro 3,5 na ligação da Maia para a cidade do Porto.
0: E já voltamos a falar
19: até
0: com
19: já.
0: Até já. Ora bem, Ana Moreira, perspectiva de, em grande parte do país, opa, o verão finalmente está de regresso, não é?
20: Querem
0: os nossos
20: saber...
0: ouvintes já mereciam.
20: Então não, querem saber como é que vai estar o fim de semana e a próxima semana?
0: Se tiveres para Malta para a próxima semana, agradecia, sim.
20: Alguém quer saber?
0: Eu.
20: Ah, ok. Então, para a semana,
0: desculpa,
20: em princípio, o verão regressa. Vamos com calma. Há o regresso das temperaturas nos 30, em alguns pontos do país, o solinho a brilhar. Portanto, isto foi só para regar as plantas, ok? E nada mais do que isso. Mas para hoje, por exemplo, hoje está melhor, como já deve ter reparado. A haver chuva, será fraca no norte e centro, mais frequente no Minho, onde há menos...
0: Opa. Só estava à espera que ainda dissesse a palavra Minho.
20: Ainda no fim de semana passado foi a Nossa Senhora da Agonia. Eu tive um fomo total de não ter lá estado. Sinto muita falta. Bom, onde vão estar menos nuvens então é no Baixo Alentejo e no Algarve. Vamos às temperaturas. Guarda, 19 graus. Viseu, 21. Viana do Castelo, Vila Real e Porto, 22 graus. Braga, Bragança, Coimbra, Leiria e Sines, 23. Faro vai chegar aos 24. Aveiro, Porto Alegre, Lisboa e também Sagres, 25. Castelo Branco, Santarém, Setúbal e Ponta Delgada, 26. Funchal, 27. Beja, 28. Évora, 29 graus. Amanhã, sábado, céu geral, geralmente pouco nublado. A temperatura sobe um bocadinho. No domingo, voltam as nuvens ao norte e centro e por lá ainda há possibilidade de chuva fraca. Mas o fim de... Foco na semana que vem. O verão regressa na semana que vem.
0: Se há pessoas que gostam de lhe dar boas notícias, somos nós, uma Ana Moreira e um Paulo Fernandes. E se há pessoas que gostam de jogar consigo ao sair este de trás para a frente, também somos nós, ok? E vai acontecer já a seguir aqui aos No Doubt, Don't Speak, nas manhãs da M80, de longe, a música da sua vida.

0: horas e 14 minutos. Olá, olá. Está com as manhãs da M80. Ana Moreira, Paulo Fernandes, preparadíssimos para lançar isto aqui.
1: Sem esta, nem farejar de trás para a frente.
0: Não sabe o que é isto? Nós explicamos. Viramos todos os dias por volta desta hora uma música. Ao contrário, depois cabe-lhe a si identificar que música é e quem é que canta. Como? Através de mensagem de voz pelo 910 25 80 81. Jogamos em vários momentos. Este é o primeiro. A música, se chegou agora, portanto, eu ponho a par. Durante o mês de agosto vamos estar muito meiguinhos, vamos deixar a música correr muito tempo. Mas depois, quando setembro voltar, já só passa um pouquinho. Mas vamos lá. Então, a música de hoje é esta aqui. 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

0: 90, mas não me lembro. Finalzinho dos anos 90, já não sei se está ali a roçar os 2000.
1: Confesso que me faz confusão deixar de passar tanto tempo a música, mas lá está, até ao final do mês de agosto, que já está quase a terminar, isto vai ser assim, mãos largas.
0: Chama-se Sunlight a música. Ah pá, que chate... Mas porquê? Isto é uma violência para a minha pessoa. Eu fico numas agonias que não se aguenta. É isso aí.
1: Vamos lá, 910, 25, 80, 81, Wonder in Your Life. Agora é a vez de tocar Anastasia.

0: Madonna Station nas manhãs da M80 e em outubro em Portugal, claro, concertos com o apoio M80.
1: Dia 27 no Sagres Campo Pequeno, concerto então de Anastasia. Vamos lá estar todos a cantar com ela ou a tentar, porque esta voz difícil de conseguir.
0: Potente. Ora bem, a esta hora o que é que estamos a fazer acontecer? Claro, estamos a fazer acontecer o Sei Esta de trás para a frente. Relembramos, para jogar 910-25-80-81, mensagem de voz a dizer quem canta e que música é. E o que é isto? Pronto.

0: a namorar hoje quase que me dá com um pau.
1: Porque eu não já esteve mais longe.
0: Não lhe diga off, o que é isto.
1: Não, porque irrita-me.
2: Temos aqui muita gente em fila de espera, colega.
1: Sei perfeitamente o que é. O nome da banda é comprido e eu palpita-me que é Sunlight só. Okay. O nome da música. Mas as regras de palco dança são acerta quem disser o nome da banda e o nome da música. Nunca pode ser só um. Gostaste?
0: Tá.
1: Já passou. Já
0: Camila,
1: passou.
0: Traz a medicação à Ana que ela está a precisar.
3: Ana Moreira, parece-me Tom Jones.
1: Não
3: a
1: é.
3: Música, não sei bem
1: não.
3: Se é o Sunlight ou não, mas pareceu-me claramente Tom Jones. Posso estar completamente errada. Um beijinho a todos. Bom fim de semana. Mónica de Santarém.
1: Beijinho, Mónica.
0: Oh, Mónica, mora no meu coração.
1: Tem bom dia, uma voz boa, a Mónica.
0: Tem.
4: Bom dia, bom dia. Ah, não sei porque essa música dá-me assim umas vibes de Jamiroquai.
1: Mas é assim,
4: não
1: ok.
4: Vá, bom dia.
1: Beijinho, é aquela. Sunlight, can you hear me nothing? Sunlight, what you need?
4: Bom dia, Paulo, bom dia, Ana. Daqui é o Bruno de Macedo Cavaleiros.
1: Olá, Bruno.
4: Será Daft Punk?
1: Não.
4: Bom dia, não. Bom trabalho.
1: Não. Dessa fase em que havia muito Daft Punk, também foi falado ali de Jamiroquai. É dessa fase. Posso? É ali final dos anos 90, se é que já não é roçar os 2000.
0: Posso pôr uma bequinha?
1: Bota.

0: Como é que eu disse?
1: Vou pôr o Ricardo.
0: Que era antes,
1: vou...
0: não é, o que eu disse é Starlight, exato.
1: Dás licença que o Ricardo Azevedo brilhe em manhãs da 80?
0: Por favor, Ricardo.
1: Ainda por cima,
0: mas é o cantor?
1: Diz, ainda por cima, ao pequeno T2, que toda a gente sabe como é que está, como é que está isto imobiliário neste país. Eu sou...

0: verdade, verdade. Uma pessoa hoje em dia tem que virar a vida de pernas para o ar para arranjar um pequeno T2, diz o Ricardo Azevedo. E muito bem, nas manhãs de M80. A jogarmos consigo, claro, ou sei esta de trás para a frente. A música hoje em destaque é esta aqui. Ana, queres avançar com um palpite já mais definitivo? Por favor, se não te incomodar muito.
1: Não, eu peço a imensa desculpa porque o meu cérebro fez assim um zic-zic-zic. Não é Sunlight, a gente, é Starlight. Okay, o nome da música é Starlight, o nome da banda é que não se me ocorre, mas é um nome comprido.
0: Desculpa interromper o teu raciocínio. Quanto é que tens certeza desse teu
1: palpite?
0: Não,
1: é 100%. Eu sei qual é a música, mas não me vais considerar válida porque só sei 50%.
0: Já ouvimos Tom Jones, os Daft Punk, também outro palpite que eu agora não me lembro, mas vamos ouvir o do André.
2: Olhem! Eu, para mim, já tenho saudades vossas.
1: Oh!
2: Tive férias. Para mim é Jamiroquai.
1: Ah, pois era.
0: Já Jamiroquai.
1: Não.
2: Mentira. É Seal.
1: Não.
2: Crazy.
1: Não.
2: Não sei porquê.
1: Não. Crazy. Quando vocês cantam. Starlight.
0: Ok. Em menos de um minuto vai tirar a limpo se acertou ou não. Já a seguir, a resposta certa.
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0: e Susana Romana.
1: Vamos lá então encerrar a edição de hoje do Sei Esta de Trás para a Frente, que trazia isto aqui no sapatinho. Ana, vamos lá, de uma vez por todas, fecha o teu palpite e é agora...
2: Não consigo o nome da banda, o nome da música eu acho que é Starlight.
1: Vá lá, o nome da banda não chega lá?
2: Não consigo, é grande, é comprido, não me lembro.
1: Pronto, então eu vou pôr aqui o Marco, pode ser que dê mais.
3: Bom dia, 80. Então esta música é Superman Lovers com Starlight.
2: Exato.
3: Starlight.
2: Superman Lovers, é isso.
3: Perdão, soninho. É essa mesmo, vá, bora trabalhar, que hoje é sexta-feira, só falta um bocadinho.

0: E é assim que chega ao fim a edição de hoje do Saieste de Trás para a Frente com Starlight, Superman Lovers, nesta manhã de sexta-feira. Valente edição do Saieste, próxima segunda-feira, depois das 8h10, nova edição. Ana Bernardino, já cá está. Só aquela pausa técnica para a Ana sentar, acomodar, pôr o cinto, porque agora vamos saber das notícias, sendo que já sabemos que para já o destaque vai para os 38 colégios que repetem notas muito altas. À partida será este o destaque que a Ana nos vai trazer agora neste arranque de noticiário, e edição é das 8h30.
1: Porque acontece no secundário e a situação repete-se ano após ano há 8 anos. Nestes colégios, segundo o Jornal Público, pelo menos 30% dos alunos têm 19 ou 20 valores a tudo. Estão cada vez mais sofisticadas as burlas dos chamados falsos acidentes de aviação. O alerta é feito esta manhã pela GNR. O número de ocorrências tem aumentado nos últimos meses, mas é sobretudo o valor das burlas que está a preocupar as autoridades. Só nos primeiros 6 meses do ano, o prejuízo das vítimas foi superior a 72 mil euros. No ano passado, no ano inteiro, foi de 77 mil euros. À M80, a Major Joana Machado explica como é que os burlões
2: normalmente à saída de parques de estacionamento, sobretudo junto a supermercados ou superfícies comerciais, locais onde têm facilmente disponíveis caixas multibanco, para posteriormente depois, se for necessário, levantarem dinheiro, e abordam as vítimas fazendo sinais de luz ou utilizando sinais sonoros para as forçar a parar. Apresentam-se de forma muito calma e muito persuasiva, muito respeitosa, muitas vezes fazendo-se acompanhar por mulheres e crianças, e tentam convencer a pessoa de que houve ali um sinistro, que esta lhe partiu um retrovisor ou que causou algum dano na viatura. A partir daí, colocam enorme pressão para que haja um pagamento feito na hora.
1: A Major Joana Machado. O Benfica e o Sporting de Braga apuraram-se para as fases da Liga das Competições Europeias. Os encarnados venceram o Aros na Dinamarca por 3-1 e o Braga, o Sporting de Braga, empatou 0-0 fora com a Áustria de Viena, mas vinha com uma vitória por 2-0 em casa. Hoje conhecem os adversários. O sorteio está marcado para o meio-dia.
0: Até já, Ana. Agora temos encontro marcado com o Cláudio Macedo. Queremos saber como é que está o trânsito. Cláudio, conta.
3: Está a ficar mais complicado na A28. Informação recebida há minutos na ligação Norte-Sul, Viana-Porto. É um capotamento após o nó de ligação com a A7 em Vila do Conde. Há para já trânsito condicionado na passagem por este local. Na A28, para chegar a Matosinhos e à Avenida AEP, o trânsito com intensidade já no final da Ponte de Lessa e depois na parte final da Avenida em direção a Sidónio Paes e 5 de Outubro. Mantém-se a intensidade na A3, na saída para a estrada da Circunvalação. Em Lisboa, a sul de Lisboa, nota ainda para o acidente na zona de Fernão Ferro. Ocorreu na Avenida 10 de Junho, é na reta de Coina, e está a dificultar a circulação Coina-Fernão Ferro em ambos os sentidos por causa deste acidente. Para chegar à Ponte 25 de Abril, para já, só abrandamento na ligação entre a Baixa de Almada e o Pregal em direção à Praça da Portagem, um bocadinho mais trânsito no IC19, na reta dos comandos da Amadora e na chegada ao nó de Pinamanique, e intensidade também para a hora na segunda circular para o Campo Grande Calvanas nos dois sentidos.
0: Até já, Cláudia, já voltamos a falar. Ora bem, Ana Moreira, dá as boas notícias aos nossos queridos e melhores ouvintes do mundo.
4: Ai, desculpa, estava distraída a ver a fotografia. Já lá vamos. Já vamos falar sobre
0: por favor,
4: que fotografia.
0: Precisamos falar dessa fotografia.
4: Então, hoje estamos melhor. A haver chuva será fraca no norte e centro do país, mais frequente no Minho, onde há menos nuvens, é no Baixo Alentejo e também no Algarve. No que toca a temperaturas, Guarda 19 graus, Viseu vai chegar aos 21, Viana do Castelo, Vila Real e Porto 22, Braga, Bragança, Coimbra, Leiria e Sines 23, Faro 24 graus, Aveiro, Porto Alegre, Lisboa e Sagres 25, Castelo Branco, Santarém, Setúbal e Ponta Delgada 26, Funchal vai chegar aos 27 graus, Beja aos 28, Évora aos 29. E sim, vamos espreitar o fim de semana. Sábado, céu geralmente pouco nublado, a temperatura sobe um bocadinho, vai ser simpático, um sábado bonito. Domingo voltam as nuvens ao norte e centro e por lá ainda há possibilidade de chuva fraca, mas eu cá acho que não vai acontecer. As boas notícias, sim, o core business das boas notícias é que durante a semana, em princípio, o verão regressa. Não é que interessa isso a Paulo Fernandes, porque ele vai abandonar-nos. Agora entrava a Romana, é a Romana, não, a Ágata. Abandona.
0: Não tenho isso aqui à mão, por acaso não tenho isso
4: por acaso,
0: aqui à mão.
4: Eu acho que tenho na minha pasta, mas deixa estar. Mas em princípio sim, o verão regressa.
0: Olha, próxima. Que boa notícia. Queridos ouvintes que tiraram férias estes 15 dias, já mereciam, convenhamos. Ora bem, há pouco a Ana Moreira, muito bem, falava aqui da fotografia. O que é que sucede? Nós arranjámos uma fotografia nossa de 2005, enviou-nos um colega nosso aqui da rádio, uma fotografia nossa a trabalhar em 2005, eu e a Ana Moreira a fazer rádio, e nós recriámos essa fotografia 21 anos depois, ontem.
4: Oh, é. Sim, senhor. Eu lembro-me, o Paulo não se lembrava onde é que tinha sido tirado. Estávamos os dois a fazer emissão na Cidade FM, no Forte de Cascais, numa passagem de ano.
0: Então e onde é que eu posso ver essa fotografia, Ana e Paulo?
4: M80 Rádio, é no nosso Instagram. Descubra então as diferenças. Nós tentamos recriar, até o Paulo deu tudo na expressão facial.
0: Está um pouco exagerado.
4: E a minha reação é, como sempre, que é gargalhar ao vê-lo a tentar fazer então essa expressão.
0: Salta-me logo aqui à vista este comentário de It's Me Susana Worldwide. Diz assim, estes Pauliana são como o vinho do Porto e o queijo. Categoria e qualidade.
4: Qualidade. Não mexe. Está perfeito assim.
0: Pronto. Portanto,
4: passe por lá. Aproveite e siga a M80 para ficar a par destas brincadeiras que nós também vamos pondo. E claro, do passatempo do momento, que diz respeito a Celine Dion e mais não dizemos.
0: Já lá vamos. Midnight Oil, agora Beds Are Burning, nas manhãs da M80.

0: 20 minutos das 9 da manhã. Olá! Manhãs de M80. Ana Moreira, Paulo Fernandes, e vamos lá pôr as coisas como elas são. Para já, vamos pôr esta mensagem que acabou de chegar aqui ao nosso WhatsApp.
1: Paulo, através de férias, pelas minhas contas, só ouvinte já há muitos anos, o Paulo este ano já tirou à vontade 1 mês e meio de férias.
2: À vontade!
1: Isso
2: à
1: quer
2: vontade.
1: Dizer que eu não tenho nada a ver com a vida dele, mas ele vai gozar horas extras em férias.
0: Achei.
1: Eu também faço mais de 1 semana por mês de horas extras, mas o meu patrão não me deixa gozar. Porque eu sou imprescindível a esta empresa. Agora,
0: eu não.
1: Paulo, se o teu patrão te deixa gozar horas, isso alguma coisa quer dizer? Ou Ana? Opa, os olhos desse homem.
0: Eu já disse, ponha um que saiba fazer em condições aqui. Já disse.
2: Opa. É assim, a verdade é que Paulo Fernandes acumulou férias do ano passado e agora é vê-lo a tirá-las. Mas olha, eu vou logo a seguir também. Ele vem... Eu vou.
0: Mas há uma coisa que nos diferencia. A Ana vai para outro lugar.
2: Ai, eu falo.
0: Salomé da Bahia, nas manhãs de 80. Não, agora foi bem. Salomé da Bahia, nas manhãs de 80.
2: 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Não tenho. E bate palminhas.

0: Salomé da Bahia a tocar nas manhãs de M80, de longe a música da sua vida. Ui, manhã de sexta-feira, ainda estamos mais do que o habitual e ainda recebemos mais mensagens do que o habitual. Muito e muito obrigado. Estas referências às nossas férias.
1: Já percebi, é como dizia um chefe meu que eu tinha antigo: as vossas férias são fêmeas, ou seja, dão filhotes, porque vocês passam vida de férias. Aproveitem, meus queridos, aproveitem, que é sempre a melhor parte do ano, é podermos tirar fériasinhas.
2: É um último sprint.
1: Beijinhos, boas férias, Paulo, e depois, na próxima semana, será boas férias, Ana.
2: É isso.
1: Aproveitem, nós vamos ter saudades vossas, garantidamente.
2: Tão querida. Não, é só mesmo o último sprint, são férias das férias, porque as férias em família que nós tiramos no Algarve é tudo ao molho e fé em Deus, é muito confuso.
3: Férias das férias,
2: mesmo, Lita, eu preciso desta semana para descansar mesmo. Mas são os últimos cartuchos, como se costuma dizer, e também estou ansiosa por eles, confesso. Mas depois já não sei quando é que eu volto de férias, vai demorar bastante, porque já não tenho mais dias.
3: Eu já sei quando é que são todas as minhas outras, mas isso agora é menos importante sobre o assunto do qual vamos falar já a seguir. Assunto Celine Dion.
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0: senhor, somos nós. Ora, vamos lá pôr aqui os pontos nos is, então. É o assunto do momento, é o passatempo do momento e dos próximos dias e meses também, porque é, de facto, um prémio absolutamente incrível. O que é que nós vamos fazer aqui na EM80? Vamos levar um ouvinte a ver Celine Dion ao vivo, a Paris, em concerto.
1: E a boa notícia é que não tem de se preocupar, não me apetece nada ir sozinho, depois eu não me oriento lá, etc. Não, o Paulo Fernandes vai consigo.
0: Não vai sozinho. Vá preparando os documentos, vá fazendo a mala, preparando o que é que quer levar. Se tivermos tempo, sim, obviamente que vamos dar uma volta, um passeio em Paris. Se der tempo, vamos ter uma boa experiência gastronómica também. Portanto, vai ser mesmo muito giro.
1: Agora,
0: vou fazer por isso, também é verdade é essa.
1: Ir ver Celine Dion, quando muitos há uns tempos acharam que ela não iria regressar aos palcos, ela regressa e vai regressar com tudo, porque não sabemos se é a última tour. Não queremos que seja, mas não sabemos o que é que o futuro reserva. Portanto, esta vez é mesmo para agarrar. Diga-me lá quando é que foi a última vez que uma rádio ofereceu uma viagem a Paris para ver Celine Dion. Não me lembro.
0: Temos um número que 9 milhões de pessoas já tentaram e não conseguiram arranjar bilhete.
1: Portanto,
0: temos
1: a procura,
0: este número oficial,
1: é muito, muito grande e o privilégio é único.
0: Então, e o que é que temos que fazer, Ana Moreira?
1: Muito simples, despertar a sua veia criativa, não há cá timidez, em troca o valor é muito alto este bilhete. Vamos fazer um vídeo lip-sync, cantar Celine Dion. Não queremos a sua voz, tem que ser a música original da Celine Dion. E no vídeo vamos vê-lo assim, a fingir que é a Celine Dion, a cantar ao mesmo tempo. Agora, o que está por trás, onde está a fazer o vídeo, onde está a gravar, que objetos vai usar, é aí que entra a sua criatividade.
0: Se quiser, faça agora, por exemplo. Nós vamos tocar Celine Dion dentro de segundos, portanto aproveita a música que vamos tocar para fazer este vídeo e despacha já a coisa e quem sabe, olha, vai a Paris.
1: Imagine que está alguém a conduzir e outra pessoa não está a conduzir, pode usar o telemóvel e fazer o vídeo no carro, por que não? O importante a seguir é enviar esse vídeo para nós. Atenção, não pode ter mais do que um minuto. Envie para o nosso WhatsApp. É logo aquela setinha, é reenviar para nós. 910 25 80 81. Nós vamos receber o seu vídeo. Dê o seu melhor lip-sync de Celine Dion e a magia depois acontece. Tem até quinta-feira para participar. Mas queremos fazer a revisão da matéria?
0: Setora, então vamos lá, por partes.
1: Muito simples. Até próxima quinta-feira. Envie o seu vídeo. Não pode ultrapassar um minuto. Vídeo esse a fazer lip-sync de uma música de Celine Dion. Ok? Muito criativo para destacar dos demais. E enviar para nós. 910 25 80 81 é o nosso WhatsApp.
0: Aproveita esta que vamos tocar agora. Por favor, baixem as luzes.

decréscimo de estima por si mesma, e parecia-lhe que entrava enfim numa existência superiormente interessante, onde cada hora tinha o seu encanto diferente.

0: São 9:01, é a altura de fazer a atualização das notícias. Ana Bernardino, o governo português não prevê enviar uma equipa de resgate para o Nepal.
1: O ministro dos Negócios Estrangeiros, Paulo Rangel, admite que não faz sentido enviar ajuda nesta altura.
2: Não temos prevista, por exemplo, deslocação de equipas, etc., não temos prevista, porque, enfim, olhando para a relação entre os meios e as vantagens que se podem criar no terreno, isso neste momento não seria, adequado. No território, nas partes que foram afetadas, há um grande problema com a energia e com as comunicações e, portanto, o facto das pessoas estarem desaparecidas não quer dizer que elas não estejam bem. Enfim, nós não sabemos, portanto, não podemos especular sobre isso.
1: Entretanto, estão suspensas as buscas de salvamento porque há sério risco de novas enxurradas na fronteira entre o Nepal e o Tibete. As autoridades estão a pedir à população que abandone os locais de risco. Há 475 mortos confirmados, mais de 1 milhão de desaparecidos, entre eles 3 portugueses. Por cá, as burlas dos chamados falsos acidentes de aviação estão cada vez mais sofisticadas. O alerta é feito esta manhã pela GNR. O número de ocorrências tem aumentado nos últimos meses, no entanto, e sobretudo, é o valor das burlas que está a preocupar as autoridades. Só nos primeiros 6 meses do ano, o prejuízo para as vítimas foi superior a 72 mil euros. No total, do ano passado, foi de 77 mil euros. À M80, a Major Joana Machado explica como é que os burlões atuam.
3: Normalmente, à saída de parques de estacionamento, sobretudo junto a supermercados ou superfícies comerciais, locais onde têm facilmente disponíveis caixas multibanco, para posteriormente, depois, se for necessário, levantarem dinheiro, e abordam as vítimas fazendo sinais de luz ou utilizando sinais sonoros para as forçar a parar. Apresentam-se de forma muito calma e muito persuasiva, muito respeitosa, muitas vezes fazendo-se acompanhar por mulheres e crianças, e tentam convencer a pessoa de que houve ali um sinistro, que esta lhe partiu um retrovisor ou que causou algum dano na viatura. A partir daí, colocam enorme pressão para que haja um pagamento feito na hora.
1: O modus operandi dos burlões, o alerta é da GNR. Começa hoje a Liga Alemã de Futebol, é a última das principais ligas europeias a dar o pontapé de saída, um campeonato em que há um crónico favorito ao título, Paulo Rico.
4: O Bayern de Munique parte como favorito para tentar o tricampeonato e chegar às 14 ligas nos últimos 15 anos. Um Bayern que já não tem Rafael Guerreiro há 10 anos a jogar na Bundesliga, entre Dortmund e Bayern, era o futebolista português há mais tempo no campeonato alemão. Ainda assim ficam alguns jogadores, como Tiago Tomás, Fábio Silva, Daniel Fernandes ou Rodrigo Ribeiro, e entra Afonso Moreira para o Bayer Leverkusen. Novidade desta época, o regresso do histórico Schalke 04 e a estreia absoluta do Elversberg, uma equipa de uma vila com 13 mil habitantes. Entra na história como o menor município com uma equipa na primeira divisão alemã.
1: Primeiro jogo do campeonato é esta noite, Bayern de Munique, Stuttgart.
0: Até já, Ana Bernardino. Ora bem, há pouco passámos Celine Dion da Power of Love e depois Marisa Monte com Amor I Love. E enquanto Ana dava aqui as notícias, recebemos aqui esta mensagem do nosso ouvinte Diogo.
5: Bom dia, manhãs da M80. Eu não sei, mas o Paulo e a Ana devem ter sido substituído por duas abelhas. Isto é muito mel logo pela manhã. Grande abraço.
0: Obrigado, Diogo. Estava aqui preparado para si aqui uma coisa. Vamos lá. Disseste mel.
6: Num país cheio de cor, nasceu um dia uma abelha.
0: Queremos o refrão. Queremos o refrão, precisamos do refrão.
7: Sem versões alternativas, está bem?
0: 910, 25, 80, 81. Vamos lá.
7: Nada de alternativas. Há crianças no carro. Vamos embora.

0: Vou dar tudo, gente. Vou dar tudo, vou dar tudo.
1: Bom, vamos fazer assim. Há aqui um ouvinte que acaba de enviar uma mensagem. Vamos, sem saber o que vem.
2: Pessoal, bom dia. Sesimbra, é Mané de Sesimbra. Ouçam lá uma coisa. Então, eu estou com a banda sonora da Abelha Maia e vocês são umas abelhas, segundo o último ouvinte. É só para dizer que começa hoje a Zimbra Mela em Sesimbra, okay, até domingo. Portanto, okay, tem tudo a ver. Façam um favor de passar este áudio.
0: Muito bem.
2: Beijinho grande. Há vocês sempre... são os maiores.
0: Obrigada, pá. Mané. Há sempre coisas a acontecer neste país. Sesimbra isso e, por exemplo, em Almeirim, este fim de semana.
1: Festa
0: da Sopa da Pedra, com direito a festa M80. Qualquer coisa já sabe, M80.pt.
1: Recados dados. 9 horas, 6 minutos, tempo e trânsito. Aqui é nada.
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14: Agora os 9 minutos, Cláudia Macedo ponta a situação no trânsito. Vamos lá.
15: Ainda condicionado na Avenida 10 de Junho em Fernão Ferro, por causa do acidente desta manhã, que tem estado a dificultar a circulação em ambos os sentidos na ligação de Fernão Ferro para Coina. Ainda com abrandamentos também na chegada às portagens da Ponte 25 de Abril, na ligação Almada-Lisboa, a partir do Pragal, um bocadinho mais trânsito para a zona de portagens, final da A5, acesso ao viaduto Amoreiras com intensidade e também agora com maior abrandamento, a ligação de Odivelas para Sacavém, no acesso ao túnel do Grilo, ainda sem confirmação de ocorrência neste início, mas o trânsito está a ficar um bocadinho mais acumulado. Há também ainda a norte dificuldades na A28, ligação Viana-Porto, por causa do acidente em Vila do Conde, logo após o nó de ligação com a A7. O trânsito está condicionado nas ligações de norte para sul. A A28, na chegada ao Porto, com intensidade no acesso para a Avenida AEP, depois mantém-se o movimento Matosinhos-Porto, principalmente no acesso à VCI. Há ainda abrandamentos entre Bessa, Leite e Francos, final da A3 para a via de cintura interna e agora há um aumento da intensidade nos acessos ao Nó de Coimbrões e à zona comercial de Vila Nova de Gaia.
14: Até já, Cláudia, já voltamos a falar daqui a meia hora. Ana Moreira, e o tempo hoje, o que tens a comunicar aos nossos incríveis ouvintes? O verão está de volta. O verão.
16: Ah, sou eu. Estava outra vez na fotografia do Instagram da M80. Já lá foi ver as diferenças entre Paulo e Ana em 2005 e Paulo e Ana em 2026.
14: Estamos muito mais bonitos.
17: Estão bem melhores agora.
16: É? É? Achas, Paulinho?
17: Acho não, tenho certeza.
14: Oh. Esta dupla Paulo e Ana há anos, ou Ana e Paulo, se preferir, há anos que estás junto. É incrível.
16: É verdade. Então, vamos então ao tempo, que é para isso que cá estou. Deixem-me só encontrar a folha. Então hoje já está melhor, não é? Hoje o tempo já está mais agradável.
14: Bem bonito, pelo menos aqui em Lisboa, eu diria.
16: A haver chuva será fraca no norte e centro do país e mais frequente no Minho, onde há menos nuvens, é Baixo Alentejo e Algarve. Agora, no que toca a temperaturas, para hoje, Guarda 19, Viseu 21, Viana do Castelo, Vila Real e Porto 22, Braga, Bragança, Coimbra, Leiria e Sines 23, Faro 24, Aveiro, Porto Alegre, Lisboa e Sagres 25, Castelo Branco, Santarém, Setúbal e Ponta Delgada 26, Funchal 27, Beja 28, Évora vai chegar aos 29 graus. É a cidade mais quente hoje em território nacional.

0: E atenção, esta música, só faltava fazer referência aqui ao nosso homem do desporto, ao grande Paulo Vitor.
1: Já
0: também.
1: Tenho a minha.
2: Eu desconfio que o Carlos, acho que foi o Carlos que enviou, eu desconfio que deve ter tido uma insónia. E ficou durante a noite
0: então,
2: a brincar.
0: O que é que eu vou agora fazer?
2: É, porque nós quando chegamos, esse áudio estava no WhatsApp, portanto está cheira-me
1: bem
2: a insónia.
1: Está bem
2: cheira-me.
1: Giro.
0: Sim, de facto, o Paulo Rico já tem a sua própria
2: qual
0: música.
2: É?
3: Quem é o gostosão daqui?
0: E atenção, já agora, há aqui uma música que houve alguém que fez, na altura do mercado de transferências, não se sabia para onde é que ia um jogador de futebol do Manchester United na altura, que se chamava Cavani, e houve um simpático ouvinte que...

0: manhãs da M80. Verdade verdadeira, grande Paulo Rico, já nos lembrávamos disto.
1: Está aqui já há uns aninhos.
0: Sim. Paulo, vais fazer hoje, vai, vamos lá.
1: Olha, vamos falar de... Vamos dar os parabéns a duas pessoas por motivos bem diferentes, já vou explicar porquê. Vamos, se tiver tempo, também fazer aqui um desafio ao Paulo Fernandes sobre as equipas que calharam ao Sporting na Liga dos Campeões e perguntar qual é a cidade que tu queres ir para ver um jogo.
0: Barcelona.
1: Segunda-feira.
0: Que já fui. Barcelona.
1: E segunda-feira vou fazer o mesmo com a namorada, depois da segunda-feira
2: claro.
1: Benfica, como é óbvio. Mas vamos também falar, se der tempo, de Vozinha e Maradona.
0: Então já lá vamos. Já a linha de passo com o Paulo Rico, sempre para ouvir, claro, no Rayo. Agora, de longe as músicas da sua vida e de longe a música da sua vida de Pink.

0: São 9 horas e 17 minutos. Bom dia e obrigado por ter escolhido as manhãs da M80. Um Paulo Fernandes, uma Ana Moreira e sempre, por volta desta hora, o Paulo Rico para fazer a linha de passe.
1: Linha de passe.
0: Colega, uma vez mais, bom dia.
2: Bom dia. Há pouco passaste a música do Cavani antes desta, do início da rubrica. É um rapaz malvado, um abraço também para ele.
3: Um beijinho para ele.
0: Obrigado.
2: Que é de Sesimbra e é também, mais ou menos, teu conterrâneo, vá. Tens alguma costelinha?
3: Tens uma costela.
0: Passava férias em Sesimbra desde miúdo.
3: E sabes o que tu que ali quando era adolescente? Um, dois, três. Bolina.
0: E há Belle Époque e há Extremis também.
2: Eu lembro-me disso. Nunca lá entrei, mas lembro-me disso. Ora bem, primeiro, duas coisas. A foto na M80 a vossa está espetacular.
0: É uma
2: parabéns
0: a quem rádio.
2: Se lembrou de fazer.
3: É no Instagram. Foi o Paulo que descobriu e mandou-me, tipo, estás sentada? Ele disse, mandou uma mensagem assim, para bem da verdade. Estás sentada? Diz-me quando estiveres sentada para me mandar a fotografia.
0: Sim, tipo, a nossa remember fotografia total. De 2005 vocês... a fazer emissão e depois de 2026 a recriar a fotografia.
2: Sim, primeiro, não, praticamente estão iguais, não há envelhecimento e estão mais bonitos ainda os dois.
3: Oh, fofo. És um fofo.
0: É isso, é isso.
2: Depois,
0: mesmo.
2: Ouvi dizer que Paulo Fernandes vai de férias.
0: Ouviste muito bem.
2: Ouvi muito bem. Sim. Como é que é possível? Eu sei que eu continuo cá, ele foi de férias, eu fiquei cá, ele voltou de férias, eu continuo cá, ele vai de férias outra vez, ele voltará de férias e o cá continuará.
0: E nem não. Tu sabes da missa a metade.
3: E depois,
0: só
3: quando estivermos
0: isto.
3: Nós outra vez em full throttle, sim. Vais tu, piras tu.
2: Eu vou só uma semaninha, agora em setembro, uns dias.
3: Ah, ok.
2: Porquê?
4: I love Rome!
2: É verdade.
3: Yeah!
2: Não vou esquecer disto. Bom, primeiro, queria dar parabéns a duas pessoas do desporto, não porque fazem anos, mas porque merecem os parabéns por motivos diferentes. A primeira pessoa parabenizada é Diana Silva, jogadora de futebol do Benfica, que já foi do Sporting, é da Seleção Nacional, vai ser mamãe.
3: Mais vai!
2: Aos 31 anos vai ser mãe, penso que é a primeira vez que vai ser mãe. Ela explicou que anunciou ao plantel do Benfica que está grávida, foi aplaudida pelas colegas. Não é uma situação muito frequente, desportistas de alta competição, mulheres ficarem grávidas. Ela diz que ficou muito contente pela forma como o Benfica encarou o desafio. Também
3: está nas redes sociais do clube, partilhou-se.
2: Sim, senhor. E diz que o clube ofereceu todo o apoio necessário desde o início. O outro motivo para dar os parabéns é a Vicente Moura. Não sei se lembra de Vicente Moura. Tem 88 anos. Foi presidente do Comitê Olímpico Português durante muitos anos. Foi o vice-presidente do Sporting. É um senhor com 88 anos, repito. Bateu o recorde nacional de 50 metros livres de natação nos europeus na categoria entre os 84 e 89 anos.
0: No escalão dele.
2: No escalão dele fez 50 metros a nadar em 44 segundos.
0: Que incrível.
3: Meu Deus.
0: Referência. Sim, chegámos a essa cidade com esse estado de espírito e com essa saúde também, não é?
3: Eu uma vez vi uma coisa inédita. Eu tive a oportunidade depois de perguntar ao senhor se o senhor tinha 89 anos, na Grécia, lá, na praia onde foi filmado o filme Zorba. Pronto, o senhor chegou, nadou uma área tipo, para trás e para a frente, 4 voltas, seguidinho. Ele era extremamente curvado, muito idoso mesmo. Nadou aquelas quatro praias, mais ou menos. Saiu, ficou lá num café sentado. Eu depois fui lá perguntar: ah, o senhor é nadador? Ou
0: sim,
3: assim,
0: sim.
3: Eu preciso disto. Nado todos os dias, é importante para a minha saúde. E perguntei-lhe a idade: tinha quase 90.
2: Mas olha que em relação ao Vicente Moura, a notícia ainda vai mais além. Esta notícia é incrível, já era incrível assim, mas é ainda mais porque há 11 anos, portanto com 77, Vicente Moura sofreu um infarto. Ele explica que o coração parou 6 vezes e disse que a partir daí foi como se fosse um sinal para fazer mais atividade física e agora diz faz exercício 3 vezes por semana. Portanto, aos 88 anos bateu um recorde de natação. Eu não sei se consigo fazer, e eu nado já há alguns anos, não sei se consigo fazer 44 segundos, 50 metros.
3: Querida, fui nadadora na adolescência, competição, e acho que hoje em dia não ia conseguir.
2: É incrível mesmo. Quem não soube cuidar do corpo que tinha, apesar de ter um talento inacreditável, foi Maradona. A bola com que Maradona marcou o golo, conhecido como a mão de Deus em 86, a bola Adidas Azteca.
0: Leilão.
2: Foi a leilão.
0: Quanto?
3: Eu sei.
2: Ficou pouco em relação àquilo que se esperava. Apenas 3 milhões de euros. Números muito abaixo daquilo que se esperavam. Esperava-se que atingisse os 10 milhões de euros.

0: sempre que se fala de Maradona, esta música tem que entrar.
1: Costa Rica, não é?
0: Exatamente.
1: Exatamente. Por falar em peças caras, presume-se ou estima-se que a camisola usada por Michael Jordan no terceiro jogo da final da NBA em 98 poderá vir a tornar-se o objeto mais valioso da história do desporto mundial. Vai para leilão a 15 de setembro e espera-se ou estima-se que poderá chegar aos 100 milhões de dólares. Vozinha já se estreou pelo Colo-Colo, fez alguns jogos, mas como suplente.
2: Chile, não é?
1: No Chile, o antigo guarda-redes Desportivo de Chaves, agora mediático guarda-redes de Cabo Verde. Houve um jogo que mudou a vida dele aos 40 anos, incrível. Fez o primeiro jogo pelo clube chileno, ganhou 3-0, portanto não sofreu golos, o chamado clean sheet, e portanto mantém-se em grande forma. A fechar muito rapidamente, Paulo Fernandes.
3: Finish.
1: Porque vais de férias, mas antes disso quero fazer uma pergunta muito rapidamente. Sorteio das Champions ontem, o Sporting vai jogar em casa com o Barcelona, Manchester United, Galatasaray e Las Clins. Qual destes jogos gostavas de ver em casa?
0: Já tive a sorte, em casa. Gostava de ver o Barcelona,
1: okay.
0: Apesar de já ter ido no campo, o antigo, e ao City também, gostava de ver o Barcelona em casa.
1: E o Sporting vai fora a Manchester, a Roma.
0: Gostava de ir ao United. Adorava de ir ao United. Bom. Em segundo lugar, gostava de ir a Roma. Deve ser lindo.
1: Sim, vai também a Lens. Atenção que é Lens. Há muita gente que diz Lens, mas não é Lens. É Lens. Em França diz-se Lens. E vai a Londres para jogar com o Shakhtar, porque joga em casa emprestada. O Porto já agora vai a Liverpool, a Sevilha jogar com o Betis, a Roterdão jogar com o Feyenoord e a Linz, ou Las Linz, vai a Áustria jogar com o Las Linz e depois recebe o City, o PSV, o Nápoles e o Slavia de Praga. Segunda-feira vou fazer mesmo desafio a Ana Moreira.
4: Ana vai toda lá.
1: O sorteio do Benfica é ao meio-dia, okay. Mas atenção. Benfica e Torriense, porque o Torriense também está na fase.
0: Eu vou estar a torcer pelo Torriense. Atenção.
1: Eu espero um Torriense Juventus ou um Torriense Marseille.
0: Não é assim tão complicado nós conseguirmos arranjar maneira de irmos em equipa ao Torriense.
1: É em Leiria.
2: Eu quero muito ir.
0: Mais não posso dizer. Portanto, temos de tratar disto.
1: Vamos ver os jogos do Torriense à Leiria para a taça da Liga Europa. E o Braga, o sorteio ao meio-dia para a Conference League. Portanto, Portugal colocou as 5 equipas na fase de Liga das competições europeias.
3: Calma, Zé.
1: E portanto, Paulo Fernandes, tu.
3: Finish.
1: Vais de férias e eu não quero mais conversas contigo durante. São quantos dias?
2: Uma semana.
1: É o que eu digo, hás de voltar e ainda cá continuo.
0: Vá, Paulo Riga, então vá.
1: Bom fim de semana.
0: Até o meu regresso. Bom fim de semana. Linha de passe. Verdade, para ouvir de novo, R-A-Y-O, para ouvir de novo no Rayo. Agora são 9 horas 24 minutos, Mamonas Assassinas com Vira Vira nas manhãs da M80. 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

0: São 9:26. Bom dia com as manhãs da M80. Hoje já fomos acusados, e bem acusados, está tudo bem, lidamos bem com isso, de sermos mel, porque passámos da Power of Love de Celine Dion, depois passámos a More I Love You de Marisa Monte, e houve um simpático ouvinte que disse assim: epá, vocês hoje estão só mel. E depois passámos, de repente, à Abelha Maia. E eis que a Ana...
1: Entretanto, olha, obrigadíssimo pela Abelha Maia, que eu adorei e até me arrepiei toda a cantar o slogan da Abelha Maia.
0: E o nosso ouvinte Diogo tocou num clássico.
2: Ui.
0: Clemente, Colmeia de Amor.

0: repara que isto ainda não acabou.
1: Aqui tem um bocadinho de sertanejo a música, né?
0: Tem, tem. E agora repara o que é que nós vamos tocar. ZZ Top. Lagrange. Hein? Nas manhãs da M80. 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

0: Calhas, M80, bom dia, bom dia, bom dia.
1: Bom dia, M80, bom dia, Paulo, bom dia, Ana. Realmente, as manhãs sem vocês não é a mesma coisa. Olha, gosto muito de vocês, da vossa energia, força aí e tudo de bom. Tudo de bom para todos vocês e para todos os ouvintes da M80.
2: Espetáculo.
1: Felicidades. Força aí. Sexta-feira.
2: Até-lhe trama, voz de emoção.
0: Muito obrigado, muito obrigado. Daqui a pouco, já claro, já vamos voltar à música. Antes, atualizamos o tempo, o trânsito e as notícias.

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1: E claro, também com a Ana Bernardina, avançamos para as notícias. Ana, há alterações nos preços dos combustíveis.
2: Há alterações? Por isso, encher o combustível e o tanque no automóvel vai ser uma roleta russa. Ou seja, se tiveres um carro a gasóleo, o gasóleo desce 7,5 cêntimos por litro, mas se tiver a gasolina, sobe 1,5 cêntimo.
3: Ai!
2: Isto de acordo com o site Contas Poupança. Falamos também da polícia do Nepal, que apela à população para ficar alerta e fugir para zonas altas e mais seguras, porque há um novo risco de cheias e derrocadas. Foram formados dois grandes lagos com risco de um novo colapso. A China, entretanto, decidiu suspender as buscas no Nepal por perigo de novas inundações. O número de mortos foi atualizado nos últimos minutos e aumentou para quase 500 depois das inundações repentinas na fronteira entre o Nepal e o Tibete. Três portugueses continuam desaparecidos, mas o ministro dos Negócios Estrangeiros, Paulo Rangel, admite que não faz sentido enviar ajuda.
4: Não temos previsto, por exemplo, deslocação de equipas, etc., não temos prevista, porque, enfim, olhando para a relação entre os meios e as vantagens que se podem criar no terreno, isso não, neste momento não seria, adequado. No território, nas partes que foram afetadas, há um grande problema com a energia e com as comunicações e, portanto, o facto das pessoas estarem desaparecidas não quer dizer que elas não estejam bem. Enfim, nós não sabemos, portanto, não podemos especular sobre isso.
2: São declarações do ministro dos Negócios Estrangeiros, Paulo Rangel, a admitir que não faz sentido enviar, nesta altura, ajuda para o Nepal. O último balanço dá conta de quase 500 mortos.
1: Até já, Ana. Vamos avançar para o trânsito. Cláudia Macedo.
3: E começamos a norte do país, ainda com a situação do acidente na A28 a condicionar o trânsito em Vila do Conde, junto ao acesso para a A7, no quilómetro 29. Agora, com a via esquerda e também a parte da Berma ocupadas, o trânsito está demorado a partir da ligação da Póvoa de Varzim, no sentido Viana-Porto. Há ainda trânsito intenso na via de cintura interna, na ligação a Rábida Freixo, entre a Boa Vista e Francos, com indicação de acidente junto ao Nó das Antas e a ocupar a via da direita. Abrandamentos na Avenida EP, chegada ao Porto, e também na A44, agora uma pequena resistência para fazer a ligação ao Nó de Coimbrões. A sul de Lisboa é o trânsito ainda demorado na ligação de Fernão Ferro para Coina, em ambos os sentidos, na Avenida 10 de Junho, por causa do acidente desta manhã, ainda a condicionar a circulação. Trânsito com intensidade também na aproximação às portagens da Ponte 25 de Abril, nada de muito demorado, apenas intensidade entre Almada e o Pragal. De resto, amanhã com mais trânsito entre Camarate e Sacavém na Cril, na sequência de acidente que ocorreu na parte final da Cril, já na ligação ao Prior Velho, e mantém-se em intensidade na segunda circular e no IC19, mas sem filas nos dois sentidos.
1: Dar ou receber informações de trânsito, Cláudia Macedo.
3: 820-2010.
1: E já voltamos a falar.
3: Até já.
1: Ora bem, Ana Moreira, avança como se nada fosse.
5: Avanço para um dia que está melhorzinho e já vai lançar um fim de semana também já mais soalheiro. Já para não falar que na próxima semana, em princípio, o verão está de regresso. Um bom saravá ao verão que poderá estar de regresso.
1: Finalmente.
5: Mas para hoje ainda temos assim um travão de mão aqui e ali. Apesar de estar melhor, claro, porque no Minho, ainda é possível encontrarmos uma chuvinha fraca. Não sei se confirmará, terei de ligar a Dona Anita para saber. Vamos às temperaturas para hoje. Guarda 19, Viseu 21, Viana do Castelo, Vila Real e Porto 22, Braga, Bragança, Coimbra, Leiria e Sines 23, Faro 24, Aveiro, Porto Alegre, Lisboa e Sagres 25, Castelo Branco, Santarém, Setúbal e Ponta Delgada 26, Funchal 27, Beja 28, Évora vai chegar aos 29 graus.
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1: Mensagem do nosso ouvinte Luís.
6: Bom dia, 80. Eu queria agradecer-vos porque vocês são a minha companhia cá diária na Alemanha. Eu acho fabuloso a empatia que existe entre vocês todos, seja o Paulo, a Ana, com a Susana e com o Paulo Rico também, inclusive com os jornalistas. Epá, isso cria um ambiente tão giro, é tão bonito e tão saudável e tão bom ouvir-vos, que eu acordei assim para o mal desvestido. Entretanto, eu ouço-vos sempre, seja de manhã à tarde, e vocês ajudam-me imenso no dia e fazem muita, muita companhia cá na Alemanha. É para vos agradecer de coração.
1: Oh, grande Luís, muito, muito obrigado.
5: Aconteceu aqui uma coisa raríssima, que é eu fiquei sem palavras.
1: E está com o olhar fixo também, mas nós vamos ainda pôr a cereja no topo do bolo, que é falar já a seguir sobre Celine Dion e como é que, o que é que tem que fazer para ir a Paris ver Celine Dion em concerto. E agora, claro, uma das músicas da sua vida, Naked Eyes, Always Something There to Remind Me, nas manhãs da M80. Bom dia, e nós é que, de facto, nós é que agradecemos.
5: Mesmo.

0: Naked Eyes, de longe, a música da sua vida. Bom dia, com as manhãs da 80. Ponto a situação, estamos a 20 minutos agora das 10 da manhã. Ora bem, gostava de ir ver Celine Dion em concerto em Paris no próximo dia 7 de outubro? Sim! Então é ouvir com atenção isto que nós lhe vamos dizer agora. De facto, é um presente único, bilhetes complicadíssimo comprar porque são caríssimos e é complicado comprar.
1: Não, e linhas
0: esgotadíssimos,
1: filas de espera.
0: 9 milhões de pessoas que já tentaram comprar bilhetes e não conseguiram. Não sabemos até quando é que dura Celine Dion, a verdade é essa, ninguém é
1: imortal. Ela esteve bastante doente regresso inesperado e feliz.
0: É aproveitar agora.
1: E atenção que é bastante fácil, vamos despertar em si o seu lado mais artista, porque vale cada segundo do seu tempo. Pensar assim num conceito, numa ideia, pode falar com os filhos, com os primos, o periquito, reúnem-se, têm a ideia e depois é executar. Nós só temos alguns pedidos. Tem de ser lip-sync, ou seja, vai ter de usar uma música de Celine Dion, é a voz dela, mas só os seus lábios. É fingir que é Celine Dion. Não vamos precisar da sua voz, deixamos a voz da Celine e depois só tem que fazer assim com a boquinha, zuca, zuca, zuca. Se tiver dúvidas, é passar no nosso Instagram. M80 Rádio, nós exemplificamos o Paulo, a Elsa, a Sandra, nós demos o nosso melhor. A Elsa então está ao máximo agarrada a um cabo de vassoura a cantar.
0: Depois o cão a fazer lip-sync. Sim, está incrível.
1: Está incrível. Então, vá ver e tire dúvidas e depois, vamos embora. Crie o seu próprio vídeo, não pode ultrapassar um minuto e assim que estiver pronto, envia para o nosso WhatsApp 910-25-80-81.
0: E já agora aqui um pequeno asterisco, muito e muito obrigado às centenas de vídeos que nos estão a chegar, mesmo muito obrigado.
1: Mas falta o seu?
0: Percebemos o porquê, falta o seu.
1: Okay, é um prémio daqueles, não vai sozinho a Paris, se é um dos seus medos.
0: Vou fazer de Cicerone.
1: Exatamente.
0: Não vou fazer de Cicerone.
1: O Paulo trata de tudo, vai levá-lo a todo lado, 100% seguro ou segura.
0: Olha, that's the way it is. Celine Dion, nas manhãs da M80, de longe, a música da sua vida e as viagens da sua vida. Vá fazendo as malas e tratando dos documentos, que é para não faltar nada.
1: Nada.

0: M80 vai levá-lo e vai levá-la. É mesmo assim que vai. Tudo explicado em M80.pt. 14 minutos das 10 da manhã. Daqui a pouco junta-se a nós a Wanda Miranda. Episódio de A Playlist da Wanda.
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E a semana na minha playlist começa ao som dos Audioslave, o supergrupo de rock norte-americano formado em 2001 em Los Angeles, na Califórnia, e composto por Chris Cornell, dos Soundgarden, e também pelo guitarrista Tom Morello, o baixista Tim Comerford e o baterista Brad Wilk, dos Rage Against the Machine. A sonoridade da banda foi criada por esta combinação de hard rock dos anos 70 com o rock alternativo dos anos 90. Além disso, Tom Morello incorporou os seus reconhecidos solos de guitarra não convencionais a esta mistura. Tom Morello é um dos meus guitarristas preferidos também por isso, e Chris Cornell, uma das minhas vozes preferidas de sempre, o vocalista do Soundgarden. Então hoje na minha playlist, Audioslave com Like a Stone, a música de maior sucesso da banda e uma das minhas preferidas também.

hoje é Leanne Rimes que está de parabéns. Cantora, compositora, foi a artista mais nova a ganhar um Grammy. Tinha 14 anos quando foi escolhida como artista revelação. E este foi só o primeiro de muitos prémios ganhos ao longo da carreira. O grande impulso deu-se com o filme Coyote Bar. Não só gravou a banda sonora, como também fez uma participação especial. Há mais música na

0: Somos nós e agora são 10 em ponto, é a altura de olhar novamente para as notícias. A edição é da Ana Bernardino. Ana, as redes sociais vão começar a ter regras mais apertadas.
1: Das regras apertadas na utilização das redes sociais, após a Meta ter assinado um acordo nos Estados Unidos, também a Organização das Nações Unidas, nas últimas horas, garantiu que quer mais segurança no que toca a proteger as crianças em todas as redes sociais. Mas a tecnologia faz parte do cotidiano das famílias, já entra na vida das crianças desde muito cedo e, por isso, a forma como é utilizada pode fazer toda a diferença. A investigadora e psicóloga Ivone Patrão defende que a literacia digital deve começar logo na infância, acompanhada por regras claras e supervisão parental.
2: É muito importante fazer para a literacia digital desde logo cedo, eu diria desde logo do jardim de infância, até porque as orientações, por exemplo, da Organização Mundial de Saúde nos dizem que podemos introduzir a tecnologia a partir dos 2 anos. Antes não, mas a partir dos 2 anos sim, mas lá está, é uma introdução ao mundo digital supervisionada, acompanhada, compartilhada, e nunca deixar uma criança sozinha, e então mais pequenas, têm realidade só com a tecnologia, a dar-lhe cola, a fazer de babysitter, a educá-la.
1: Ivone Patrão lembra que a investigação científica tem demonstrado que a supervisão parental é uma das variáveis mais importantes na prevenção dos riscos online. Mais sobre esta matéria no site da M80, na área de notícias. Agora fazemos contas ao combustível, ao preço do combustível. Há alterações na próxima semana. De acordo com o site Contas Poupança, o gasóleo desce 7,5 cêntimos, a gasolina sobe 1,5 cêntimo, valores que ainda podem sofrer alterações por causa do imposto sobre os produtos petrolíferos aplicado pelo governo. No Nepal, nova atualização do número das vítimas da enxurrada. As autoridades avançam com quase 500 mortos. Entretanto, está a ser pedida à população para que se dirijam para locais mais altos, porque há risco de nova enxurrada e também dos lagos colapsarem. A Cruz Vermelha aponta para quase 100 mil afetados. Benfica, Torriense e Braga ficam hoje a conhecer os adversários nas competições europeias. Os sorteios da Liga Europa e Liga Conferência são ao final da manhã, Paulo Rico.
3: No mesmo modelo do ano passado, 4 jogos em casa e 4 jogos fora na Liga Europa. Benfica e Torriense podem encontrar equipas como Bayer Leverkusen, AC Milan de Ruben Amorim, Juventus ou Lyon de Paulo Fonseca. Entre os adversários teoricamente menos difíceis estão equipas como Apoel Beersheba, o Ararat ou o Lillestrøm. O Braga, que é a cabeça de série, mas na Liga Conferência, tem como potenciais adversários mais complicados a Atalanta, o Friburgo, o Mónaco ou o Copenhaga. No caso da Conference, são apenas 6 jogos, 3 em casa e 3 fora.
1: Benfica, Torriense e Braga conhecem os adversários a partir do meio-dia.
0: Ana, e contamos contigo a partir das 10h30, aliás, depois das 10h30, para fazer uma nova edição do Agora Ia?
1: Cá estarei.
0: Ótimo, contamos contigo. Linda. Então, até já. São 10h02, já a seguir atualizamos o tempo e o trânsito.
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2: Cláudia Macedo avança para o trânsito.
3: E avançamos até a Autoestrada do Norte, com o trânsito agora mais acumulado entre Santiria e Via Longa, em direção às portagens de Alverca, na sequência de trabalhos que começaram neste troço da autoestrada. De resto, já com a circulação normalizada na Cril, de Camarata em direção a Sacavém, também a segunda circular e o IC19, numa manhã que até foi tranquila, com o sinal verde nesta altura nos dois sentidos. Um bocadinho mais de trânsito na parte final da A5, acesso ao viaduto Amoreiras e também na ligação à A2, portagens da 25 de Abril, mas sem registo de filas. Nos acessos ao Porto, a melhorar as ligações da A28 na zona de Vila do Conde, na sequência do acidente que ocorreu próximo da ligação com a A7, ainda trânsito lento no local, mas já a fila menor. Há maior movimento nesta altura na Nacional 13, precisamente na zona de Vila do Conde, com automobilistas a optarem por esta estrada em direção ao Porto. Chegar ao Porto pela Avenida EP, com abrandamentos Matosinhos-Porto e uma pequena resistência na parte final, ligação a Sidónio Paes e 5 de Outubro, há abrandamento também na via de cintura interna, passagem por Bessa Leite em direção ao Norte Francos.
2: Até já, Cláudia. Ora bem, Ana, hoje contamos com o quê?
4: Contamos com um dia melhorzinho em comparação com os anteriores, sem sombra de dúvida, não aquelas chuvadas imensas que até lavam carros. Hoje, a haver chuva, será muito fraca no Norte e Centro, mais frequente no Minho, onde haverá menos nuvens, é Baixo Alentejo e também Algarve. Guarda vai chegar aos 19 graus hoje, Viseu aos 21, Viana do Castelo, Vila Real e Porto 22, Braga, Bragança, Coimbra, Leiria e também Sines 23, Faro vai chegar aos 24, Aveiro, Porto Alegre, Lisboa e Sagres aos 25, Castelo Branco, Santarém, Setúbal e Ponta Delgada 26, na Madeira, no Funchal 27, Beja 28, Évora 29 graus. Este sábado conte com o céu geralmente pouco nublado, a temperatura vai subir. No domingo voltam as nuvens, mas nada de especial. Onde se pode encontrar é no Norte e Centro do país. As boas notícias é do que eu vi assim por alto. Eu não fui, não é?
2: Não esmiucei.
4: Mas do que eu vi aqui no IPMA, tipo para 10 dias, a próxima semana parece mais soalheira. Vamos ver se confirma. Eu acho que sim.
2: No ar, as manhãs da M80, que daqui a pouco segue até ao auditório, porque temos à nossa espera a nossa convidada Aurora Pinto, uma das novas vozes a acompanhar da música portuguesa, e apresenta hoje o Jogo das Escondidas, o mais recente trabalho, mas já lá vamos.
4: E mais versão, claro.
2: Sim, sim, até porque há que avançar com isto.
0: Hora dos anos 90. 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
4: E hoje tinha de ser, não é? Hoje colocamos duas músicas da mesma artista e tinha de ser Celine Dion. De um lado tínhamos Celine Dion com The Power of Love, do outro tínhamos That's the Way It Is, também de Celine Dion. Quem terá ganho?
2: Ganham os ouvintes em M80.pt, a viagem para ir a Paris ver a Celine Dion em concerto no dia 7 de Outubro. Isso ganham os ouvintes.
4: Ou então,
2: não tem a menor dúvida.
4: No nosso Instagram está tudo tão bem explicadinho e tão conciso. Passo por lá, é 80 Rádio, para ir então com Paulo Fernandes ver Celine Dion a Paris. Portanto, vamos fechar isto. Celine Dion com The Power of Love ganhou com 76% dos votos.
2: Vamos aí.

0: Ver e ouvir isto ao vivo em Paris, a 7 de outubro, sim, então, passar pelas nossas redes sociais e também pelo nosso site, m80.pt, estamos a oferecer uma viagem a Paris para ver Celine Dion em concerto no próximo dia 7 de outubro. Para já, são 10 horas, 14 minutos, a nossa viagem é bem mais curtinha, fazemos uma viagem até ao nosso auditório, onde está a Ana Moreira, muitíssimo bem acompanhada pela nossa convidada musical desta manhã, Aurora Pinto. Olá, bom dia.
1: Olá, é assim, temos que estar muito atentos ao que a Aurora vai fazer a partir daqui. É uma voz e um talento português a terem atenção. Ainda por cima, nós somos privilegiados porque vamos ter a oportunidade de ouvir antes de toda a gente esta música nova, que sai aliás dia 4 de setembro para o acesso de toda a gente. Mas antes de ouvirmos a Aurora Pinto e o David Lopes na guitarra a encantar o mundo, o Paulo Fernandes tem uma coisinha para ti, Aurora.
0: Sim, Aurora. Olá, bom dia. Ainda bom agora dia. Fui ao auditório dizer-te olá e aos restantes membros da equipa, obviamente, mas nós quando recebemos uma Aurora aqui nas manhãs da M80, obviamente que...
2: Sabei, Alteza, que eu não devia falar com estranhos, mas já nos encontramos.
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0: Neste momento no auditório entram passarinhos.
1: Foste, eu cantava isto no banho.
0: Espera aí, Aurora, eu ouvi que tu cantavas isto no banho, teria ouvido bem.
1: É verdade, é verdade.
0: Ainda te lembras disto?
1: De cantar? Lembro-me.
0: E da letra disto, ainda te lembras?
1: Isso, mais ou menos.
0: Mais ou menos.
1: Este início lembro-me perfeitamente.
0: Em 3, 2, 1. Vai que é teu, tu bates bem, miúdo.
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1: Só assim.
0: Olha, temos aqui uma que é muito mais fácil de tu cantares. Na verdade, se consegues também interpretar esta, assim pela fresca.
1: Já viste, Aurora? Ainda não tenho mais para isso. Vai buscar a Ariel, depois o Aladino.
0: Não, já chega, já chega. Nós agora queremos é a Aurora.
1: Então, como eu disse há pouco, temos uma música para conhecer hoje da Aurora Pinto, o Jogo das Escondidas. Mais uma vez, repito, estreia aqui na M80. Depois estará disponível para todo o mundo, dia 4 de setembro, e aqui no nosso auditório que nos vais mostrar esta música que vem de que parte da alma, Aurora?
4: Pá, vem de uma parte muito especial, acaba por ser uma canção que é uma das minhas favoritas, escrevi com amigos, escrevi com os vizinhos, com o João Direitinho dos Autores e com o Zé Francisco, num writing camp que nós fizemos para outros artistas e estávamos ali com um tempinho, eu disse, malta, bora escrever para mim.
1: Porque não, vamos lá.
4: E é uma canção, pronto, que fala um bocado sobre andar a jogar às escondidas com o amor e o amor esconder-se sempre.
1: Ok.
4: E pronto, eu gosto muito dela, acho que era mesmo isto que eu precisava para o meu repertório e pronto, estou muito feliz com o resultado, espero que as pessoas gostem, estou muito ansiosa para ver qual é que é a reação do público e pronto.
1: Mas quando acabaste, sentiste, não é? Aquele conforto, tipo, não mexia mais, está incrível assim.
4: É verdade, é verdade.
1: Muito bom. Olha, como é que, quem não conhece a tua sonoridade, vai conhecê-la agora, claro que sim, mas como é que tu descreves, como é que tu te posicionas enquanto artista, vá, mais ou menos?
4: Epá, eu tenho uma crise muito, muito grande em relação a isso, uma crise existencial, porque eu sinto que eu, enquanto compositora, tento explorar muito daquilo que eu faço, não só para mim, mas para outros artistas. Uhum. E pronto, e tento trazer um bocado dessas referências também para o meu projeto. Portanto, eu acho que a minha sonoridade...
1: É uma amálgama de muito talento.
4: Eu acho que a minha sonoridade é algo muito difícil para mim própria de descrever, mas diria que é pop, claramente.
1: Sim.
4: Até porque
1: positivo.
4: O pop abrange muita coisa, claro. Portanto, assim, é uma resposta segura.
1: Ora, eu também acho que isso é positivo, sabes porquê? Porque assim não estás enfiada numa gaveta e há todo
0: Toma.
1: O mundo para explorar, não é?
4: Sim.
1: É mesmo assim. Então, com grande felicidade, vamos então conhecer esta música que aconteceu de um acaso de uns amigos e quase
4: vamos.
1: Um desafio. Jogo das Escondidas, vamos ouvir com o David Lopes na guitarra.
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0: Parabéns, Aurora. Mais um talento nacional. M80 sempre em grande. Vá, beijinhos, bom sucesso.
1: Muito e muito obrigado. E Aurora, foi este tipo de mensagens que recebemos enquanto estavas a cantar e muitíssimo bem. Aurora Pinto, hoje convidada das manhãs da M80.
2: É, e foi um movimento, porque na verdade procuramos o amor desde sempre, não é?
3: É verdade.
2: Ele foge, depois aparece, quando lhe apetece.
3: Eu acho que é uma questão de, não é uma questão de procurar, é uma questão de aceitar.
2: E achas
3: que está em todo lado.
2: Quem vai ouvir a tua música vai sentir aquele, é o fator de identificação, não é? Oh, como nós sabemos que às vezes é um jogo de escondidas, não é?
3: Espero que sim, Fogo.
2: Vai ser muito bom, porque o talento está cá, a voz está cá, a letra está cá, está tudo cá. Nós, estas passagens pela M80 trazem sempre algo, água no bico, não é? Porque nós pedimos e desafiamos para uma versão. E que sorte vamos ter nós em ter a Aurora a interpretar a quem de nós dois. Porquê é que tu escolheste esta?
3: Eu escolhi esta canção porque estava a ver as canções que passavam e apareceu-me esta assim, ali para o meio de muitas. Epá, eu estava muito indecisa, só que entretanto apareceu-me esta canção. E eu na altura, há uns anos, em 2024, fiz uma versão desta canção com os vizinhos. Acho que ainda nem tínhamos lançado a Pôr do Sol, nem nada assim. E pronto, e nós trabalhamos juntos há muito tempo e eu pensei, ok, acho que era giro agora dar uma versãozinha às pessoas de uma canção que eu gosto muito. Nós fizemos uma versão adaptada para português de Portugal.
2: Sim.
3: E pronto, e é uma canção que eu adoro, que ouço muito, que sempre ouvi e eu gosto muito desta versão. Acho que é uma canção muito bonita, com uma letra muito bonita.
1: Verdade.
3: E pronto, e fizemos mais uma versão das mil que há, porque há muitas.
1: Mas a tua é especial, acabou.
2: A dela é especial, exatamente.
3: São todas, Fogo, são todas lindas, lindas, lindas.
2: E lá está. Sorte a nossa de te ter agora a dar voz a esta música que a todos toca um bocadinho.
3: Fogo, sorte a minha de estar aqui. Obrigada.
2: Ai, não, sorte a nossa.
1: Não, tu és mais, tu és mais. Desliga tu primeiro, vá.
3: Desliga-te.
1: Eu gosto mais.
2: Bom, olha, também pode ser uma boa música. Desliga tu primeiro, não, tu amor, eu gosto mais. Ai, ai, ai. Bom, vamos então quando quiseres.
3: Vamos a isso.

0: coisa mais boa.
1: Ó, Bárbara. Bárbara não, Bárbara é nosso ouvinte. Ó, Aurora, estás preparada para ouvir aqui uma outra mensagem?
2: Estou.
1: De certeza? Tens a certeza?
3: E a Bárbara, vamos já percebeu.
1: Exatamente, exatamente. A nossa ouvinte chama. Tens a certeza, Aurora?
2: Vamos a isso.
4: Meu Deus, que coisa tão linda, Aurora. Que voz, que tema. Assim, estou-me a arrepiar toda. Fui com o mais novo ao centro de saúde da parede e agora vou correr para o trabalho. E é a coisa mais bonita que eu vi hoje. Viva a música portuguesa e viva a M80. Beijinhos para todos! Estou quase de férias.
1: Boas férias, Bárbara. E já agora aqui também, Ana Sofia.
5: Bom dia, Paulo. Bom dia, Ana. Essa voz da Aurora é qualquer coisa espetacular. Gosto mais desta versão do que da brasileira. Beijinhos e felicidades.
1: Muito obrigado, obrigado, obrigado. E há muitas, muitas mais, Aurora, que chegaram aqui para ti por causa desta música.
2: E é o poder da rádio,
1: desta versão,
2: é nós bafejarmos a vida das pessoas que estão nas suas vidas e de repente há uma música, há uma voz que chama a atenção. Tipo, para lá, o que é que eu estou a ouvir mesmo? E foi assim com o teu jogo de escondidas e foi assim agora também com a versão.
3: Fico muito feliz.
2: A sorte a nossa de termos aqui, foi um belo momento. E ao David também, claro, claro, David Lopes na guitarra. Portanto, vamos lá fazer e recapitular a matéria dada, dia 4 de setembro, o jogo de escondidas está em todo lado.
3: É verdade.
2: Ouvimos aqui primeiro. Só assim a fazer
3: estreia,
2: a nota de rodapé.
3: Foi aqui.
2: Estreia, foi na M80. Agora, procurar e continuar a seguir o teu trabalho, como é que nós te encontramos, onde é que tu vais estar, queremos saber tudo.
3: Eu agora vou estar em Évora a dar um concerto.
2: Bom.
3: Nas festas da Malagueira, não é?
2: Sim.
3: Estava ali a confirmar. A dia 19 de setembro.
2: Uhum.
3: 19 de setembro.
2: Está quase.
3: Onde é que podem encontrar o meu trabalho? Pá, em todo lado. Estou Spotify, YouTube, Instagram, é Aurora Pinto, em todo
2: fácil
3: lado. Portanto,
2: de encontrar redes sociais, minha querida, hoje em dia é assim.
1: Exato.
2: É
1: isso.
2: Também? Aurora sim. Pinto, sem erros.
3: Sim.
2: Vais colocar lá os teus espetáculos e é só acompanhar. Exato. E estar atento.
3: É isso. E pronto, espero que gostem da Jogo das Escondidas.
2: Sim.
3: E fico muito feliz por estar aqui.
2: Mais e já vez. Sabem, é em casa, no carro, onde estiverem a ouvir, mostrem o Jogo de Escondidas a quem
3: claro
2: gosta de música, não é, Aurora?
3: É verdade.
2: É essa.
3: Se puderem partilhar, força.
2: Força, vamos embora.
3: A gente aceita.
2: Obrigada mais uma
3: obrigada
2: vez. Já sabes, como o Paulo gosta de dizer, temos a porta aberta para ti quando quiseres.
3: Obrigada.
1: Grande beijinho, Aurora. Grande beijinho.
3: Beijinho, grande.
1: Beijinho.
3: Muito obrigada.
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1: E daqui a pouco também com a Cláudia Macedo para sabermos como é que está o trânsito. E logo, logo a seguir, voltamos às músicas da sua vida para ouvir os Def Leppard.
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0: bem, atenção, com a Cláudia Macedo. Cláudia, o trânsito por estas horas.
1: Ainda com algum abrandamento na Autoestrada do Norte, na zona de Via Longa, em direção à Alverca, na sequência de trabalhos que decorrem nesse troço da autoestrada. Também há algum trânsito pela passagem de Camarata em direção ao túnel do Grilo na Crile, no sentido Sacavém-Algés. E há trânsito intenso na aproximação às portagens da Ponte 25 de Abril, mas nada demorado, apenas intensidade entre o Pregal e a Praça da Portagem. Amanhã também tranquila nos acessos à cidade do Porto, por agora com maior intensidade no final da A3 entre a Circunvalação e a Via de Cintura Interna. Trânsito intenso também Matosinhos Porto pela Avenida EP e de Bessa Leite para Francos na VCI no sentido a Rábida Freixo. Intensidade nos acessos ao Nó de Coimbrões e a esta hora maior movimento nos acessos à Boa Vista e também na Via Panorâmica na chegada aos semáforos da Rua do Campo Alegre.
0: Cláudia, é um bom fim de semana para ti.
1: Bom fim de semana, certo? E boas férias.
0: Obrigado.
1: Para mim também.
0: Boas férias.
1: Obrigada.
0: Vamos lá, beijinhos. Bom descanso. Ora bem, Ana Moreira, venham daí essas previsões do tempo para hoje.
2: E podemos começar já com as temperaturas para hoje. Guarda vai ser o pontinho mais fresquinho, com 19 graus. Viseu vai chegar aos 21. Viana do Castelo, Vila Real e Porto, 22. Braga, Bragança, Coimbra, Leiria e Sines, 23. Faro vai chegar aos 24. Aveiro, Porto Alegre, Lisboa e Sagres, 25. Castelo Branco, Santarém, Setúbal e Ponta Delgada, 26. Funchal, 27. Beja, 28. Évora vai chegar aos 29 graus. Hoje, já reparamos todos, não é? O tempo está bastante melhor. A haver chuva, será fraca no norte e centro, mais frequente no Minho. A ver. Onde há menos nuvens é, sem dúvida, no Baixo Alentejo e no Algarve. Já no sábado, conto com o céu pouco nublado. A temperatura até vai subir um bocadinho. No domingo, voltam as nuvens, mas nada de grave, em princípio. Só as irá encontrar no norte e centro. Por lá ainda há possibilidade de chuva fraca, mas eu ponho aqui um ponto de interrogação e algumas dúvidas. Do que eu fui espreitar, parece, não ponha as mãos no fogo por mim, mas parece que para a semana o verão poderá estar de regresso a todo o território.
0: Hoje à tarde, tarde de Show Me The Money. Fazer toda a atenção. 2:00, 3:00 da tarde, atender esse telefone com Show Me The Money. O que é que acontece já a seguir? Claro, o Agora Ia com a Ana Bernardino. Def Leppard, Let's Get Rock.

0: longe a música da sua vida, Def Leppard. A caminho das 11 da manhã, Ayla. Queremos e também queremos Ana Bernardino. Colega.
1: Olá,
2: doçura
1: olá.
2: Desta vida. Sol que ilumina o caminho. Ai, por onde dia. Andamos.
0: Potinho de mel, potinho de doce de abóbora. Coisas que gostamos muito. Muito.
2: Com exatamente. Ou sem requeijão?
0: Com. Então, com. Brincamos, ok.
2: Pronto, desculpem. segue jogo.
1: Bom, como vocês sabem, eu gosto muito de festa.
2: Ah, pensei que ela ia dizer que nós... vocês sabem, gosto. Também sentiste? Não. Que ela ia dizer que gosto muito de vocês.
1: Eu também gosto.
0: Claro que sim.
1: Naturalmente, mas gosto muito de festa. E é uma festa estar sempre na EM80, como toda a gente sabe.
2: É mesmo.
1: Mas também há festa no Palácio de Baldaia. Faz 9 aninhos de cultura. Espero que haja bolo, sinceramente. Uma festa sem bolo de aniversário.
2: Não é festa.
1: Não é festa. Mas pelo menos há muita festa, muita cultura até terça-feira. O monumento que fica em Benfica vai contar com uma programação muito extensa até dia 1. Amanhã, por exemplo, começa logo pelas 11 da manhã com iniciativas para bebés, para miúdos. Até há cinema ao ar livre à noite com a exibição do filme Marte Suprema, um filme que foi nomeado para 9 Oscars em 2025. Portanto, a programação promete para esta festa no Palácio Baldaia, que faz então 9 anos. E já que estamos em Benfica.
2: Sim. Vais falar do meu clube?

0: cheiro,
1: o cheiro
0: talvez.
1: A fartura.
0: Pois.
1: Então, não gosto de farturas. O churrito. Não, não.
2: Assim, é um mês inteiro, filhinha. É um mês inteiro.
0: Foi um mês inteiro com esta acne churro à minha frente. Com a boca toda cheia de chocolate.
1: Mas pronto, a parte das cerâmicas, sim, é onde eu faço, vá, o apanhado de pratos novos e a preços simpáticos, é verdade. Tem tapetes, tem tudo.
3: E também tem os clássicos na grelha.
1: Também
3: gosto, essa parte eu gosto.
4: Há cachaço?
1: O comer.
3: O comer, não sei se
0: é cachaço. Vamos comer, comer. Piano e cachaço, estou lá.
3: Sim. E há carrosséis.
1: E há concertos, entrada livre.
3: Okay, exatamente. Boa. E o cartaz é muitíssimo interessante também por lá. Ainda por Lisboa, Mockfest, o Festival Internacional de Comédia, que está de volta ao Cinema de São Jorge em Lisboa, até domingo, e além do stand-up comedy e de podcasts ao vivo, com nomes como Michelle Wolf.
1: A Michelle Wolf, que é ótima!
3: É fantástica. Tem os primos, Bumba na Fofinha, os gatos, o Miguel Góes, Diogo Quintela e o Ricardo Araújo Pereira, com Assim Vamos Ter de Falar de Outra Maneira. Há também concertos e há também muita conversa, portanto, a não perder este fim de semana, Mockfest, a começar hoje. Amanhã, logo pelas 11, para os mais pequenos e para os pais, peça de teatro As Roupas Novas do Imperador, na Casa do Jardim da Estrela, um teatro em cada bairro. É uma peça de teatro baseada num clássico e tem uma duração de apenas 30 minutos. É destinada aos miúdos a partir dos 6 anos. A peça é muito engraçada e eles divertem-se muito, mas não se esqueçam, se forem de uma inscrição antecipada. Aproveite também, aproveita, porque amanhã não chove, em princípio.
1: Em princípio não, confere.
3: E portanto, temos a oportunidade de ver o pôr do sol no Castelo de São Jorge.
1: Ai, tão bom.
3: Tem sido habitual durante o verão, estas iniciativas que o Castelo de São Jorge organiza, são sunsets aos fins de semana, e este sábado podemos contar com a atuação do coletivo Gira a partir das 7 da tarde. A entrada é gratuita, mas naturalmente mediante lotação, há uma lotação. Mas ver o pôr do sol no castelo com boa música é uma experiência incrível. E já que está a bom tempo, há que aproveitar a festa de hoje, a festa do Festival da Sopa da Pedra, porque...
1: Caxi!
3: Porque para além da Sopa da Pedra,
1: sim,
3: e de uma boa caralhota,
1: E do convívio,
3: depois da Sopa da Pedra, há que desmoer, como se diz, lá na zona do Ribatejo, porque há a festa da M80.
1: Ai.
3: Com os melhores DJs do mundo.
1: Com as melhores músicas de sempre.
0: E
1: sempre.
0: Os melhores ouvintes do mundo. E
1: também
0: o maior público do mundo. Há que chamar as coisas pelos nomes.
3: Exatamente.
1: Sem qualquer pudor, porque quem diz a verdade... Não é humildade, é verdade.
3: Ai, adoro. Portanto, é com a festa da M80 e com muita música e com o espaço é giro. Em
1: é divertido, não é? Uma experiência gira é para ir com a família e tudo.
3: Exatamente,
1: mais.
3: Uma festa M80 é sempre festa M80 e juntando Balmeirinha ali a.
1: Tu vais.
3: Eu vou tentar.
1: Claro que vai. Olha, e ela.
3: É festa, olha, é festa. É muito
1: perto de casa, mais ou menos.
3: Faz-te num instantinho, é um pelinho, portanto.
1: Acho que sim, é mesmo.
0: Muito bem, Ana Bernardina, terminaste?
1: Ele chamou-te Bernardina, não foi?
3: Chamou-me qualquer coisa.
1: Agora entrava aquela música dela. Olha, não sei, já ia. É a música dela,
0: é sexta-feira esta hora. Bom, Ana, ia-te dizer obrigado por teres feito este agora e que de resto está sempre disponível para ouvir no Rayon. Muito, muito obrigado por nos considerares os teus preferidos e gostares muito daqui da
1: muito
0: da
1: mais de nós do que toda a gente.
0: Claro. Ai, peraí, que encontrei aqui um som.
3: E a reportagem online e a reportagem on air na M80 e também no site da Rádio M80. Isto é a minha vergonha eterna.
0: Bom fim de semana.
3: Mas eu tenho um coração enorme.
1: Não há cá essas.
3: Não.
1: Tenho que pender é para este lado.
3: Beijinhos, bom fim de semana.
0: Agora vou de férias. Voltaremos a estar juntos, Ana, no dia 14, porque depois vais tu de férias. Portanto, não há outra coisa a não fazer a não ser por esta música. Pronto, posto isto, seguimos com as músicas da sua vida em modos de feira, meu Deus.
1: Eu ainda bem que o fim de semana se mete no meio, é conclusão.

0: ainda há tempo para a coisa.
1: Há tempo para desanuviar o ar.
0: É para baixar, para baixar a poeira.
1: Que ela está subida. 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Socorro.

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0: já voltamos à música, mas para já vamos às notícias. Mónica Baltazar, bom dia. Há novas informações sobre os portugueses desaparecidos no Nepal.
1: Bom dia, foram localizados em segurança dois irmãos portugueses que estavam desaparecidos no Nepal, tinham sido dados como desaparecidos ontem. O Ministério dos Negócios Estrangeiros avança que há mais dois portugueses desaparecidos. No total, são desaparecidos agora três cidadãos nacionais. Na sequência das cheias repentinas no Nepal, na fronteira com o Tibete, um homem e duas mulheres. O número de mortos no Nepal subiu esta manhã para os 489. Há mais de 1.400 pessoas desaparecidas. Há um novo sobe e desce no preço dos combustíveis na próxima semana. Segundo o site Contas Poupança, o gasóleo vai ficar mais barato, 7,5 cêntimos por litro. A gasolina vai subir 1,5 cêntimo. São valores que ainda podem sofrer alterações por causa do imposto sobre produtos petrolíferos aplicado pelo governo. Na semana em que foi anunciado que vão ser implementadas regras apertadas na utilização das redes sociais, após a Meta ter assinado um acordo nos Estados Unidos, a investigadora e psicóloga Yvonne Patrão defende que a literacia digital deve começar logo na infância e deve ser acompanhada por regras claras e supervisão dos pais.
2: É muito importante fazer para a literacia digital desde logo cedo, eu diria desde logo do jardim de infância, até porque as orientações de, por exemplo, da Organização Mundial de Saúde nos dizem que podemos introduzir a tecnologia a partir dos 2 anos. Antes não, mas a partir dos 2 anos sim, mas lá está, é uma introdução ao mundo digital supervisionada, acompanhada, compartilhada, e nunca deixar uma criança sozinha, e então mais pequenas, que têm realidade, só com a tecnologia, a dar-lhe cola, a fazer de babysitter, a educá-la.
1: A ONU garantiu que quer mais, esta manhã, quer mais segurança no que toca a proteger as crianças em todas as redes sociais. E vamos agora dar um saltinho ao Festival do Crato. Hoje há concertos de Sara Correia, Calema, mas também dos Delfins, que vão levar-se ao Crato a digressão Mais Amor, como nos diz Fernando Cunha.
3: Vamos fazer este ano uma turnê de êxitos, renovada em relação à turnê dos 40 anos, que se chamamos Mais Amor, que é o que precisamos hoje em dia. Cada vez precisamos é mais amor e menos guerras. Vai ser uma turnê de êxitos com um set list renovado em relação ao ano passado. Vai ter uma parte visual toda renovada. Esperamos que seja o que tem sido até agora, não é? As pessoas cantarem quase do princípio ao fim e encontrarmos lá várias gerações, que é o que temos encontrado.
1: E amanhã é o último dia do Festival do Crato. Mais informações na área de notícias, no site da M80.
0: E nós renovamos as notícias, ou melhor, tu, não é? Daqui a uma hora. Até já, Mónica. 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
0: Então, bom dia. A sexta-feira chegou e na M80 já sabe como é que é. É dia de sermos ainda mais, mais música, mais ritmo, mais energia para começar o fim de semana da melhor forma. Eu estou por aqui consigo até às 4 da tarde e hoje começamos com Duel dos Propaganda. Boa sexta-feira.

0: O Elevador da Glória, Rádio Macau na M80. 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Pode saber tudo no nosso site em m80.pt. Para já, vamos saber do tempo para hoje, que temos uma pequena subida da temperatura, máxima de 25 graus para Lisboa, 22 para o Porto, 23 para Faro. Pronto, parece que o verão ainda não está com vontade de fazer as malas, não é? E acho bem, ainda temos no calendário pelo menos um mês de verão pela frente. Portanto, aproveite, não se esqueça da água, dos óculos de sol e, claro, da banda sonora ideal, que é a M80, há dúvidas. E já a seguir, Survivor.
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0: da energia dos Cranberries, passamos para o vozeirão da Celine Dion. 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

sabe quem é que faz anos hoje? Shania Twain, a rainha do country pop. Começou por cantar em bares para ajudar nas contas em casa. Mais tarde arranjou trabalho a cantar num resort e foi aí que foi descoberta. O primeiro álbum não correu muito bem, mas em 1995 lançava The Woman in Me, o primeiro grande sucesso mundial. Há mais música na M80 com Shania Twain.

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3: E agora as notícias com a Mónica Baltazar. Estão desaparecidos 3 portugueses no Nepal.
4: O Ministério dos Negócios Estrangeiros anunciou que foram localizados em segurança os 2 irmãos portugueses, que foram dados ontem como desaparecidos na sequência das cheias repentinas no Nepal, mas há agora outros 2 portugueses desaparecidos. No total estão desaparecidos 3 cidadãos nacionais, 1 homem e 2 mulheres. O número de mortos no Nepal subiu esta manhã para os 547, há mais de 1.400 pessoas desaparecidas. O Ministro da Economia confirmou hoje que o plano de execução e resiliência está totalmente executado. Castro Almeida garantiu que Portugal cumpriu todas as metas previstas.
5: O PRR está totalmente concluído. Portugal cumprirá 100% dos marcos e metas do PRR. Estão garantidos os 16.326 milhões de euros de subvenções a fundo perdido da União Europeia. 100% das subvenções.
3: Uma garantia deixada esta manhã pelo Ministro da Economia. O Presidente da República lamentou hoje a morte do rei da Noruega. Numa nota divulgada no site da Presidência, António José Seguro disse guardar uma memória de profundo respeito e amizade pelo monarca. Harald V morreu hoje aos 89 anos. Benfica, Torreense e Braga ficam hoje a conhecer os adversários nas competições europeias. Os sorteios da Liga Europa e Liga Conferência são ao final da manhã, Paulo Rio.
6: No mesmo modelo do ano passado, 4 jogos em casa e 4 jogos fora na Liga Europa. Benfica e Torreense podem encontrar equipas como Bayer Leverkusen, AC Milan, de Ruben Amorim, Juventus ou Lyon, de Paulo Fonseca. Entre os adversários teoricamente menos difíceis estão equipas como Apoel, Beersheba, o Ararat ou o Lillestrøm. O Braga, que é a cabeça de série, mas na Liga Conferência, tem como potenciais adversários mais complicados a Atalanta, o Friburgo, o Mónaco ou o Copenhaga. No caso da Conference, são apenas 6 jogos, 3 em casa e 3 fora.
3: Dizia o final da manhã que quer dizer vão começar por esta altura.
4: Exatamente, já passam 2 minutos do meio-dia. Mónica, até daqui a uma
3: até
4: hora.
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7: E já entramos no meio-dia. A sua sexta-feira continua com mais música, mais clássicos e a melhor companhia. Obrigada por escolher a M80. 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

clássico dos BAM, nesta sexta-feira na M80, os Dias Atlânticos. Então, bom quase fim de semana, força para quem está a ouvir-nos no trabalho, a força também para quem está a ouvir-nos nas férias que estão quase a acabar, não é? Então, falta menos do que pensa para trocar os e-mails por um passeio, uma esplanada ou simplesmente o sofá lá de casa, isto para quem está a trabalhar, claro. Para quem está de férias, então, é aproveitar este último fim de semana de agosto e aproveitar de preferência ao som da M80, já sabe que os grandes clássicos estão aqui. Olhe, a prova, daqui a nada, Le Freak, Chic, Dancing in the Dark, Bruce Springsteen, mais Love Shack, B-52s, Strange Love, Depeche Mode, hein? É suficiente, mas há muito mais. Deixe-se ficar, boas

0: incrível. Os Depeche Mode na M80 com Strange Love nesta sexta-feira, 28 de agosto. O mês de agosto a despedir-se, a semana também. 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É só dizer Show Me the Money ao atender. 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

hoje damos os parabéns a Hugh Cornwell, a lenda do punk, um homem de excessos, conhecido primeiro como vocalista dos Stranglers até 1990 e depois pela carreira a solo. Podia ter seguido o curso de bioquímico, mas a paixão pela música falou mais alto. E ainda fala nos dias de hoje, tal como a paixão pela escrita.

terça-feira é o melhor dia da semana, porque há sempre mais. Nem é muito. Sobretudo, mais música.

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2: E agora as notícias à uma da tarde. Mónica Baltazar já se sabe com quem jogam as equipas portuguesas na Liga Europa.
3: Benfica e Torreense já conhecem os adversários na Liga Europa. O destaque vai para o encontro entre o Benfica e o Milan de Rubén Amorim, Paulo Rico.
4: A deslocação a Milão é um dos quatro jogos do Benfica. Fora joga também com Vitória Pilsen, Omonia e NEC. Em casa recebe o AZ Alkmaar, Celtic, Lech Poznan e Ofit Creta. Já o Torreense vai jogar em casa com Olympiacos, Celtic, Sunderland e Ararat da Arménia. Fora vai ao campo da Real Sociedade, Ferencváros, Lech Poznan e Lillestrøm.
3: E a primeira jornada está marcada para os dias 16 e 17 de setembro. No Nepal, o número de vítimas das cheias repentinas continua a subir. Há pelo menos 547 mortos. O Ministério dos Negócios Estrangeiros anunciou que foram localizados em segurança os dois irmãos portugueses, que foram dados como desaparecidos ontem. Mas há outros dois portugueses desaparecidos. No total, são desaparecidos três cidadãos nacionais, um homem e duas mulheres. O Ministro da Economia confirmou hoje que o plano de execução e a resiliência está totalmente executado. Castro Almeida garantiu que Portugal cumpriu todas as metas previstas.
5: O PRR está totalmente concluído. Portugal cumprirá 100% dos marcos e metas do PRR. Estão garantidos os 16.326 milhões de euros de subvenções a fundo perdido da União Europeia. 100% das subvenções.
3: Garantia deixada esta manhã pelo Ministro da Economia. A situação de alerta municipal em Almada decretada devido às falhas do abastecimento de água termina na próxima segunda-feira. Segundo os serviços municipalizados de água e saneamento do Conselho, os níveis dos reservatórios têm-se mantido acima dos 70%, o que permite aos serviços encarar com a atual situação com maior tranquilidade. Há um novo sobe e desce do preço dos combustíveis na próxima semana. Segundo o site Contas Poupança, o gasóleo vai ficar mais barato, 7 e meio por litro. A gasolina deve, no entanto, subir 1,5 cêntimos. São valores que ainda podem sofrer alterações por causa do imposto sobre produtos petrolíferos aplicado pelo governo.
6: Olha, estou a sofrer, sabes do quê? De alguma fomeca. Está aí a hora de almoço.
3: É normal esta hora.
6: Vamos tratar disso e tu voltas daqui a uma hora com mais notícias. Até já, Mónica.
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2: É sexta-feira, é 28 de agosto, o tempo também já melhorou e a M80 continua a dar o ritmo certo para entrar no fim de semana. Vamos lá então voltar à música. Agora ao som de Irene Cara com What a Feeling, do Flashdance, e depois a criatura da noite com os nossos entre aspas. E há muito mais, deixe-se ficar. Boa sexta-feira, bom quase fim de semana.
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0: 42 a dar energia também a esta sexta-feira aqui na M80, Running in the Family. Há quem diga que as sextas-feiras parecem assim um dia mais curto, um dia de trabalho mais curto, não é? Olha, não é científico, mas entre nós também não vamos estragar uma teoria tão bonita, não é? Eu acho que em termos de horas de trabalho é igual aos outros dias. A pessoa está aí mais bem disposta, não é? Porque o fim de semana está à porta, ora nem mais. Aproveite muito bem o seu. Aqui na M80 vamos ter um fim de semana dance. Quem gosta de música dança vai adorar. 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

hoje é Leanne Rimes que está de parabéns. Cantora, compositora, foi a artista mais nova a ganhar um Grammy. Tinha 14 anos quando foi escolhida como artista revelação. E este foi só o primeiro de muitos prémios ganhos ao longo da carreira. O grande impulso deu-se com o filme Coyote Bar. Não só gravou a banda sonora, como também fez uma participação especial. Há mais música na

0: E agora vamos às notícias. Já passam 3 minutos das 2 da tarde. Mónica Baltazar, as equipas portuguesas já conhecem os adversários das competições europeias.
1: Benfica e Torreense conheceram os adversários na Liga Europa e o destaque neste caso vai para o jogo entre o Benfica e o Milan de Ruben Amorim. Paulo Rico.
2: A deslocação a Milão é um dos 4 jogos do Benfica. Fora, joga também com Vitória Pilsen, Omonia e NEC. Em casa recebe o AZ Alkmaar, Celtic, Lech Poznan e Ofit Creta. Já o Torreense vai jogar em casa com Olympiacos, Celtic, Sunderland e Ararat, da Arménia. Fora, vai ao campo da Real Sociedade, Ferencváros, Lech Poznan e Lillestrøm.
1: A primeira jornada é nos dias 16 e 17 de setembro. O Braga ficou também a conhecer esta manhã os adversários na Liga Conferência e aqui o destaque vai para 3 deslocações bem longe.
2: 3 viagens do Braga, todas à Escandinávia, Copenhaga e Aarhus, da Dinamarca, e também ao terreno do Brann, da Noruega. Em casa, o Braga recebe o Gent, da Bélgica, recebe o Kups, da Finlândia, e também os albaneses do Egnatia.
1: Primeira jornada que vai acontecer no dia 15 de outubro. Foi assim o resultado dos sorteios ao fim da manhã. As primeiras equipas de resgate chinesas já conseguiram chegar ao centro da zona afetada pelas cheias repentinas no Nepal. São as primeiras equipas profissionais a conseguir aceder ao local central da catástrofe. Depois de ontem, 2 helicópteros militares terem alcançado as imediações da passagem para realizar trabalhos de reconhecimento. O número de vítimas das cheias repentinas situa-se agora nos vítimas mortais, 547 mortos. O Ministério dos Negócios Estrangeiros anunciou que foram localizados em segurança os 2 irmãos portugueses que foram dados ontem como desaparecidos na sequência das cheias, mas há agora outros 2 portugueses que estão desaparecidos e no total é um homem e 2 mulheres, os 3 cidadãos portugueses que estão desaparecidos. O Ministro da Economia confirmou hoje que o plano de execução e resiliência está totalmente executado. Castro Almeida garante que Portugal cumpriu todas as metas.
3: O PRR está totalmente concluído. Portugal cumprirá 100% dos marcos e metas do PRR. Estão garantidos os 16.326 milhões de euros de subvenções a fundo perdido da União Europeia. 100% das subvenções.
1: Uma garantia deixada esta manhã pelo Ministro da Economia.
0: Tenho a garantia de que volta segunda-feira, ou nem por isso.
1: Tem, essa
0: garantia. Muito bem, então bom fim de semana, Mónica.
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0: Cá estou e obrigada por estar desse lado, obrigada pela companhia nesta sexta-feira, aquele dia mágico, não é? Em que começamos já a fazer planos para o fim de semana. Por falar nisso, tenho uma sugestão de cinema para si. Não tarda nada, mas para já... Shakira.
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0: Waka Waka.

0: o jogo do Sempre em Pé, lembra-se, eu também. 10 Siga na M80, agora faltam ou passam 15 minutos das 2 da tarde nesta sexta-feira. Não tarda nada, começam as 6 músicas seguidas desta hora e lá pelo meio. E como sempre acontece nesta altura do dia, vamos fazer mais uma viagem pela minha playlist. Até dia 4 de setembro continuamos em modo best-of, ou seja, a recuperar alguns dos episódios mais ouvidos nas plataformas online. Mas sim, já estou aqui a preparar o regresso e a partir de 7 de setembro estreia uma nova temporada e vou andar aqui à volta de um tema tipo Antes da Fama. Vamos recuar no tempo para descobrir como é que começaram alguns dos maiores nomes da música. A playlist da Wanda, a Wanda sou eu, e daqui a pouco recordamos então mais um episódio que foi muito ouvido online. Para além disso, temos também Billy Idol, já para começar com White Wedding, temos Daft Punk e temos muito mais. Boa sexta-feira, bom quase fim de semana. Eu sei, prometi que lhe trazia uma sugestão de cinema, é um filme bem giro e falamos disso mais à frente. Mas entretanto, fazemos também aqui uma passagem pelo nosso WhatsApp.
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0: Porque é sempre bom receber mensagens dos nossos ouvintes, nomeadamente quando partilham connosco que gostaram muito de ouvir determinada banda ou música. Alexandre Gonçalves, o que é que gostou muito de ouvir hoje aqui na M80? Diga lá.
2: Olá. M80, vocês Sim. são os melhores. Acabei de vir de férias.
0: Sim.
2: Cheguei às 7 da manhã, estou acordado desde as 4.
0: É lá.
2: Vimos que é os meus gatos. E de repente, liga a rádio. Bem, para além de vocês já terem passado os Level 42, estão a passar Simon Le Bon e este álbum fantástico dos Duran Duran, que é o Rio, que é um álbum incontornável da carreira dos Duran Duran dos anos 80.
0: Verdade.
2: Este vídeo é fantástico, todo este tema. Beijinhos, abraços, bom fim de semana.
0: Concordo, concordo. Beijinhos, bom fim de semana. Alexandre, obrigada pela mensagem.

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E a semana na minha playlist começa ao som dos Audioslave, o supergrupo de rock norte-americano formado em 2001 em Los Angeles, na Califórnia, e composto por Chris Cornell, dos Soundgarden, e também pelo guitarrista Tom Morello, o baixista Tim Comerford e o baterista Brad Wilk, dos Rage Against the Machine. A sonoridade da banda foi criada por esta combinação de hard rock dos anos 70 com o rock alternativo dos anos 90. Além disso, Tom Morello incorporou os seus reconhecidos solos de guitarra não convencionais a esta mistura. Tom Morello é um dos meus guitarristas preferidos também por isso, e Chris Cornell, uma das minhas vozes preferidas de sempre, o vocalista do Soundgarden. Então hoje na minha playlist, Audioslave com Like a Stone, a música de maior sucesso da banda e uma das minhas preferidas também.

prometemos e cumprimos. À sexta-feira, a música tem muito mais energia na M80. Os IMF com Unbelievable. E agora, a tal sugestão de cinema que tenho para si. Se ainda não tem planos para este fim de semana, olha, agarra este. Unbelievable. E agora, a tal sugestão de cinema que tenho para si. Se ainda não tem planos para este fim de semana, olha, agarra este.

0: 15 minutos para as 3 da tarde e no WhatsApp. Alguém é muito fã de Billy Idol. Olá, Daniel.
1: Banda Miranda, nós queremos mais Billy Idol. Billy Idol, por favor, bom trabalho.
0: Já passou, Daniel, passou há bocadinho. O Daniel enviou esta mensagem, é um vídeo e parece-me que eles estão a trabalhar numas obras, não é? Muito bem, então bom trabalho para vocês aí. Daqui a pouco não há Billy Idol, Daniel, porque pronto, passou mesmo agora, não é? Mas há bocadinho, mas há a Shania Twain, Delfins e muito mais.

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1: Sabe quem faz anos hoje? Shania Twain, a rainha do country pop. Começou por cantar em bares para ajudar nas contas em casa. Mais tarde arranjou trabalho a cantar num resort e foi aí que foi descoberta. O primeiro álbum não correu muito bem, mas em 1995 lançava The Woman in Me, o primeiro grande sucesso mundial. Há mais música na M80 com Shania Twain.
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1: E agora às 3 da tarde as notícias com o Gonçalo Teles. Boa tarde, Gonçalo.
2: Olá, boa tarde.
1: Começamos com uma medalha para Portugal na canoagem.
2: Portugal venceu a medalha de bronze nos Mundiais de Canoagem. Uma equipa de K4 500 metros, composta por Gustavo Gonçalves, João Ribeiro, Messias Batista e Pedro Casinha. Cortaram a meta atrás da Alemanha e da Austrália. Em declarações à RTP, João Ribeiro lamentou não ter conseguido renovar o título mundial, mas ficou satisfeito com esta prestação.
3: É claro que queremos sempre ganhar e revalidar o nosso título, mas este ano batemos muitas vezes nos quartos lugares e não podemos ficar tristes com uma medalha de bronze. Ou muitas vezes que trabalhei muito e nem uma final consegui entrar. Felizmente, o trabalho realizado mostra-se na água e estamos muito felizes por isso acontecer.
2: Primeira medalha para Portugal nos Mundiais de Canoagem que estão a decorrer na Polónia. O Benfica, o Torriense e o Sporting de Braga já sabem com quem vão jogar na Liga Europa e na Liga Conferência. Começamos pela Liga Europa, com destaque para o reencontro do Benfica com o Rui de Braga. Já sabem com quem vão jogar na Liga Europa e na Liga Conferência. Começamos pela Liga Europa, com destaque para o reencontro do Benfica com Ruben Amorim. Paulo Rico.
4: A deslocação a Milão é um dos 4 jogos do Benfica. Fora, joga também com Vitória Pilsen, Omonia e NEC. Em casa recebe o AZ Alkmaar, Celtic, Lech Poznan e Offi de Creta. Já o Torriense vai jogar em casa com Olympiacos, Celtic, Sunderland e Ararat, da Arménia. Fora, vai ao campo da Real Sociedade, Ferencváros, Lech Poznan e Lillestrøm.
2: A primeira jornada da Liga Europa é nos dias 16 e 17 de setembro. Quanto à Liga Conferência, destaque para 3 longas viagens que o Braga vai ter de fazer.
4: 3 viagens do Braga, todas à Escandinávia, Copenhaga e Aros, da Dinamarca, e também ao terreno do Brann, da Noruega. Em casa, o Braga recebe o Gent, da Bélgica, recebe o Kups, da Finlândia, e também os albaneses do Egnatia.
2: Paulo Rico, com o sorteio da Liga Conferência, a primeira jornada é no dia 15 de outubro. O Sporting de Braga é o representante português. O Governo lança na próxima terça-feira mais 25 milhões de euros para reparar e melhorar os regadios que foram atingidos pelas tempestades do início do ano. José Manuel Fernandes, o Ministro da Agricultura, explica que estes 25 milhões de euros se juntam a outros 35 milhões que já estavam destinados e aprovados.
5: Só para reparação e que em simultâneo tem de se fazer também esta melhoria de eficiência, são 60 milhões de euros que investimos, e aí dinheiro do Orçamento do Estado.
2: São 60 milhões de euros para reparar danos das tempestades do início deste ano.
1: E há mais notícias daqui a uma hora. Até já, Gonçalo.
2: Até já.
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5: E já passam 6 minutos das 3 da tarde. Boa sexta-feira. Estamos aqui a entrar na última hora juntos e já com cheirinho a fim de semana no ar. Agora vamos voltar à música com Rick Astley, Never Gonna Give You Up. E depois trago os anjos e muito mais. Deixe-se ficar por aí.
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0: sexta-feira ao som da M80. Chega a sexta-feira, eu acho que os portugueses dividem-se assim em vários grupos. Os que vão para a praia, os que vão assim para um almoço que começa ao meio-dia e acaba ao pôr do sol, os que prometem fazer uma grande limpeza em casa e os que prometem exatamente a mesma coisa e não fazem absolutamente nada e é válido. Há quem aproveite para passear, jantar fora, ir ao cinema, aliás já lhe deixei aqui uma sugestão, não é? Visitar a família ou simplesmente recuperar horas de sofá acumuladas durante a semana. Seja qual for o seu plano, aproveite muito bem, bom fim de semana e se puder ser ao som da M80, ainda melhor. Por aqui, não tarda nada e temos R.E.M., Eurythmics, Java e muito mais. E também temos, já lhe conto, o resultado do Show Me the Money de hoje.
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0: Human, Bee Gees na M80, a última das 6 músicas seguidas desta hora, uma das minhas últimas para hoje também, mas não me vou embora sem lhe dizer como é que foi o Show Me the Money de hoje. Aliás, vai poder ouvir.
1: 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Dois toques.
2: Show Me the Money.
3: Que bom, que bom.
2: Não, não, não, é mesmo verdade, pode fazer a festa. 50.
0: Que grande festa. E que grande festa. É verdade, foi a Jéssica Silva. Não consigo tirar aqui o som, portanto.
2: Por favor, diga-me como é que se chama.
0: Tão bom, nós também ficamos felizes quando as pessoas ganham. Então é isso, houve festa, confetis, tudo. A Jéssica da Silva do Entroncamento atendeu a chamada a dizer Show Me the Money, é mesmo assim que se faz. E pronto, fez a festa do século, estava com a família toda e vai usar esse dinheiro para uma entrada de uma casa. Que bom final de dia para a Jéssica. 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Envie mensagem com a palavra vencer para o número 68900. O custo da participação é de 1,5€ mais IVA e a chamada é feita, como sempre, à sexta-feira, entre as 2 e as 3 da tarde. E é tão bom quando terminamos a semana com alguém a ganhar o Show Me the Money. Que bom, parabéns mais uma vez, Jéssica. Eu sou a Wanda Miranda, estou quase de saída. Daqui a pouco ainda trago o The Calling e os Stranglers. Depois das 4 da tarde fica com a Elsa Teixeira no Regresso a Casa.

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hoje damos os parabéns a Hugh Cornwell, a lenda do punk, um homem de excessos, conhecido primeiro como vocalista dos Stranglers até 1990 e depois pela carreira a solo. Podia ter seguido o curso de bioquímico, mas a paixão pela música falou mais alto. E ainda fala nos dias de hoje, tal como a paixão pela escrita.

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3: E já aí vem os Waterboys. São 4:01, boa tarde. Temos notícias agora com Gonçalo Teles e o número de desaparecidos no Nepal disparou. Boa tarde, Gonçalo.
4: Olá, Elsa. Boa tarde. A atualização mais recente, feita há perto de meia hora, conta quase 2 mil pessoas desaparecidas, incluindo mais de 500 estrangeiros. Pelo menos 3 destas pessoas desaparecidas são portuguesas e nos últimos dias foram localizados outros 3 portugueses. As enxurradas no Nepal e no Tibete mataram até agora mais de 580 pessoas e as autoridades conseguiram resgatar mais de 4 mil. A União Europeia já anunciou que vai apoiar as comunidades afetadas por estas enxurradas. São 2 milhões de euros em ajuda humanitária através de alimentação, cuidados de saúde, água potável e saneamento. Por cá, o governo lança na próxima terça-feira mais 25 milhões de euros para reparar e melhorar os regadios que foram atingidos pelas tempestades do início deste ano. José Manuel Fernandes, o ministro da Agricultura, explica que estes 25 milhões de euros juntam-se a outros 35 milhões que já estavam destinados e aprovados.
5: Só para reparação e que em simultâneo tem de se fazer também esta melhoria de eficiência, são 60 milhões de euros que investimos, e aí dinheiro do Orçamento de Estado.
4: Reparações ainda dos danos das tempestades do início deste ano. Os trabalhadores dos bares dos comboios da CP começam na segunda-feira uma greve sem data para terminar. O sindicato que representa estes trabalhadores diz que a empresa responsável pela exploração dos bares não cumpre o que está previsto no acordo de empresa. Entretanto, diz o sindicato, esta empresa decidiu deixar de pagar aos trabalhadores o correspondente a 22 dias de subsídio de alimentação. Os trabalhadores exigem a reposição destes valores, aumentos salariais e condições de trabalho dignas. Portugal venceu a medalha de bronze nos Mundiais de Canoagem. A equipa de K4 500 metros, composta por Gustavo Gonçalves, João Ribeiro, Messias Batista e Pedro Casinha, cortou a meta atrás da Alemanha e da Austrália. Em declarações à RTP, João Ribeiro lamentou não ter renovado o título mundial, mas ficou satisfeito com a prova de hoje.
6: É claro que queremos sempre ganhar e revalidar o nosso título, mas este ano batemos muitas vezes nos quartos lugares e não podemos ficar tristes com uma medalha de bronze. Ou muitas vezes que trabalhei muito e nunca nem uma final consegui entrar. Felizmente, o trabalho realizado mostra-se na água e estamos muito felizes por isso acontecer.
4: Este bronze no K4 500 metros é a primeira medalha de Portugal nos Mundiais de Canoagem que estão a decorrer na Polónia.
3: Obrigada, Gonçalo. São 4:04, mais um minutinho e voltamos à música, desta vez com os Waterboys.
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3: Olá, boa tarde. Finalmente chegou a sexta-feira com aquela energia boa, com a música certa, que é para entrar no fim de semana com o pé direito. Eu espero sinceramente que esteja a horas de ir de férias, porque eu estou. É só uma semana, mas vai-me saber pela vida. São 4 e 4. Daqui a pouco já lhe vou falar sobre um exercício físico que parece que está na moda e faz muito bem à saúde.
2: É muito demais.
3: Para já arrancamos com os Waterboys e The Wall of the Moon. Boa tarde e bom regresso a casa com a M80.

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Não sei se já lhe disse, mas esta letra comove-me sempre. Boa tarde e bom regresso a casa. São 4:15. Eu sou a Elsa Teixeira. Disse-lhe que ia falar de um exercício que está na moda. Vamos a isso. Chama-se slow jogging. Já ouviu falar? Não sei, se calhar até já pratica e não sabe. No fundo, é correr muito devagar, mas mesmo muito devagar. É assim, dar passinhos muito pequeninos enquanto está assim a tentar correr, na pose de corrida, mas passinhos muito pequeninos e pronto, e lá vai por aí fora. É assim, para quem está de fora e vê, se calhar dá alguma vontade de rir. A mim dá-me alguma vontade de rir, que eu já vi alguns vídeos. Mas gosto muito da ideia de correr a um ritmo confortável, que não fique sem fogo. Até dá para conversar, imagino, conversar com a pessoa que vai ao seu lado, se isto não é um sonho. O slow jogging foi criado no Japão. Não tem tanto impacto nos joelhos ou nos tornozelos como tem a corrida normal. Fortalece o coração, combate a ansiedade e melhora a qualidade do sono. Se isto não são só vantagens. Eu, por mim, experimento. Não sei se está comigo ou não, mas eu, por mim, experimento. Que isto é correr, não é? Mas é assim um ritmo bastante mais lento. Também pode ser um jogo de paciência. Agora escolha. A Adele agora, não é? 80.

0: 4h20, boa tarde e bom regresso a casa. Acho que há dois moods à sexta-feira. Há aquelas pessoas que estão malucas e histéricas para sair rapidamente do trabalho e depois há outras, coitadas, têm problemas porque à sexta-feira é quando tudo lhes aparece e mais problemas para resolver. Espero que esteja na primeira metade. A música também tem outro ritmo aqui na M80. Pat Benatar é a próxima, chama-se Love is a Battlefield.
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0: com Pat Benatar. Está a ouvir M80. Boa tarde, eu sou a Elsa Teixeira. 4h26, a propósito de slow jogging, está na moda. É um exercício que faz muito bem, mas para quem corre normalmente, não sei. Paulo?
1: Talvez vá experimentar, mas eu acho que vou continuar a ser fiel a mim próprio. Gosto muito de correr, dar o meu máximo, suar muito, chegar a casa e ter a t-shirt toda, né, largar água mesmo. E no pain, no gain. Mas pronto, o estudo revela que isso também traz benefícios para a saúde.
0: E bastante.
1: Muito bem. É uma questão de experimentar a ver se é bom ou não. Beijinho.
0: Beijinho, Paulo. Obrigada. E quando experimentar, depois diga alguma coisa. Eu vou experimentar, porque eu não sou muito amiga de correr. E se isto ainda por cima não faz tão mal às articulações, por que não? Slow jogging. Ia dizer slow running. Se calhar é a mesma coisa. Ou se calhar não, estou aqui a fazer uma grande confusão. Rádio Macau, até ao trânsito. Chama-se Cidade Fantasma. Boa tarde. Bom regresso a casa com a M80.

0: Espero que consiga ir aos concertos ao regresso dos Rádio Macau aos palcos. As datas estão em m80.pt. Passa o minuto das 4:30 da tarde. Vamos lá espreitar o trânsito com o Arsénio Coelho. Alô, Arsénio, boa tarde.
1: Boa tarde, Elsa Teixeira. Cá estamos para começar esta hora de ponta de sexta-feira com um acidente na ponte da Arrábida, sentido Gaia-Porto. O trânsito já parado em Coimbrões na A1, já afeta a A44 na Madalena para A1 também. No sentido inverso, há filas da ponte do Freixo até a A13 e de Francos para a ponte da Arrábida e a A28 em Sendim e a VCI em ambos os sentidos. Em Lisboa, avaria na ponte 25 de Abril, em fase final de resolução, no início do tabuleiro, o trânsito condicionado em Campolide para a margem sul, os acessos já preenchidos, há 5 já em Monsanto para a ponte, a segunda circular Pior das Torres até às Calvanas. Na A13, há um acidente ao quilómetro 38, em Santo Estevão, antes da saída para a A10, a condicionar o sentido Marateca-Almeirim, e no Algarve, acidente em fase final de resolução após a área de serviço de Bulicame na Via do Infante no sentido Portimão-Faro, ainda com trânsito lento no local. Para troca de informações, 800 20 20 10, é nacional e é grátis.
0: Obrigada, Arsénio, até já.
1: Até já.
0: Já vem a Tiffany. Primeiro espreitamos o tempo para este fim de semana. Vai ser um bocadinho misto, temos sol, amanhã céu

até meio da tarde e a temperatura máxima volta a subir, mas desta vez só na região sul. As máximas para amanhã começam nos 22 graus, é a previsão para Viana do Castelo. Porto 23, Guarda, Leiria, Sines e Sagres 24, Braga, Vila Real, Aveiro, Viseu, Coimbra e Ponta Delgada com 25, Bragança e Lisboa 26, Porto Alegre, Setúbal e Funchal 27, Santarém 28, Castelo Branco e Faro 29, Évora e Beja com a máxima mais alta, amanhã chegar aos 30 graus. Parece que o tempo está a melhorar, não é? Daqui a pouco vamos aprender mais uma expressão com a Sandra Braga Fernandes, ou então voltar a aprender. Estamos em dias de best-of, do como se costuma dizer. Mas primeiro, a Tiffany. I think we're alone now. Boa tarde, bom regresso a casa com a M80 e já agora já posso dizer, bom fim de semana.

0: Lembro-me que tivemos aqui uma estagiária na M80 que se chamava Tiffany. Cada vez que ela entrava aqui no estúdio, o Paulo Fernandes punha esta música. Então lembro-me sempre dela. Um beijinho, Tiffany. Eu sou a Elsa Teixeira. E agora, com a Sandra Braga Fernandes, vamos voltar à expressão burro velho não aprende línguas.
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2: A expressão burro velho não aprende línguas significa que as pessoas de idade mais avançada têm dificuldade em adquirir novos hábitos, conhecimentos ou mudar comportamentos, a teimosia ou a rigidez mental que impede a aprendizagem. A origem é metafórica. O burro velho, habituado a rotas fixas, resiste a novos caminhos ou comandos, ao contrário do jovem que se adapta. Registada desde o século XVII, é a variante de perro velho não aprende línguas, evoluindo para burro por associação à estupidez obstinada. Hoje critica idosos inflexíveis, mas isto é contestado pela neurociência. O cérebro mantém, de facto, plasticidade vitalícia e, por isso, até pode alertar para preconceitos etários. É que o burro pode ser velho, mas com paciência ainda aprende truques novos.
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0: Se não sabia, agora já sabe. Vamos continuar a recordar algumas das melhores edições do Como se costuma dizer com a Sandra Braga Fernandes. E se quiser ouvir a todas, é só passar pela app Rails. Se ainda não tem, descarregue no seu telemóvel e vai lá aos podcasts e procura por Como se costuma dizer.
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0: É isso mesmo. Como esta dos Tribalistas, chama-se Já Sem Namorar e é de longe a música da sua vida. Boa tarde, está a ouvir M80? Prepare-se, vai ser um bom fim de semana, com sol e tudo, hein?

0: Eu espero que com este o volume do rádio esteja lá em cima. Continuo. Faltam 14 minutos para as 5 da tarde. Eu sou a Elsa Teixeira. Não sei se conhece também este nome, Jéssica Silva do Entroncamento. Ela inscreveu-se no Show Me the Money. Hoje estava atenta, atendeu como deve ser e fez a festa.
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3: Está certo. Acabei de lhe dar 50 mil euros do Show Me the Money.
2: Obrigada!
3: De nada! Beijinhos!
2: Obrigada!
0: E atenção que isto é só um bocadinho da festa, porque ela fez festa ao telefonema todo. Que ótimo! A Jéssica conseguiu, para a semana pode ser a sua vez, são 30 mil euros em cartão. Não sei se já se começou a inscrever ou não, de qualquer forma já pode, até à próxima sexta-feira, inscreva-se as vezes que quiser. É enviar vencer por SMS para o número 68900. Na próxima sexta-feira voltamos a ligar entre as 2 e as 3 da tarde, por amor de Deus. Faça como a Jéssica, atenda com o Show Me the Money e depois pode fazer a festa à vontade. Daqui a pouco, os Pet Shop Boys.
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música na M80. Hoje é Leanne Rimes que está de parabéns. Cantora, compositora, foi a artista mais nova a ganhar um Grammy. Tinha 14 anos quando foi escolhida como artista revelação. E este foi só o primeiro de muitos prémios ganhos ao longo da carreira. O grande impulso deu-se com o filme Coyote Bar. Não só gravou a banda sonora, como também fez uma participação especial. Há mais música na M80.

0: 5:01, boa tarde. Daqui a pouco, Come On Eileen, Dexys Midnight Burners. Primeiro as notícias com Gonçalo Teles. André Ventura pressiona Montenegro. Boa tarde, Gonçalo.
1: Olá Elsa, boa tarde. O Chega vai apresentar uma moção de censura ao governo se o ministro da Administração Interna não sair. André Ventura dá um prazo, é a próxima terça-feira.
2: Se nós não tivermos a resolução desta situação, nós juntar-nos-emos ao apelo que o Presidente da República fez e apresentaremos uma moção de censura na terça-feira, no dia 1, no Parlamento. Repito, o Chega não quer provocar nenhuma crise política, o Chega quer que haja o mínimo de ética nas instituições. E quer que esta situação de lodo, de lamaçal, de suspeitas, de crime, de conluios, etc., sejam resolvidas. E neste momento só há uma pessoa que o pode resolver. Eu acho que é sobretudo o Primeiro-Ministro, que já deixou arrastar isto intoleravelmente.
1: O jornal Sol adianta hoje que o Presidente da República disse ao Primeiro-Ministro que Luís Neves não tem condições para continuar ministro. As autoridades do Nepal e do Tibete já contam quase 2 mil desaparecidos nas enxurradas. Há 500 estrangeiros entre estes desaparecidos, incluindo 3 portugueses. As enxurradas mataram até agora mais de 580 pessoas e as autoridades conseguiram resgatar mais de 4 mil. A União Europeia anunciou que vai apoiar as comunidades afetadas com 2 milhões de euros em ajuda humanitária. Um choque entre um elétrico e um autocarro feriu 3 pessoas hoje em Lisboa. A fonte dos sapadores bombeiros confirmou à M80 que os feridos são 2 crianças de 10 e 11 anos e uma mulher de 37. O elétrico chegou a descarrilar, mas a Carris já o recolocou. Os trabalhadores dos bares dos comboios da CP começam na segunda-feira uma greve sem data para terminar. O sindicato diz que a empresa que explora os bares decidiu deixar de pagar aos trabalhadores o correspondente a 22 dias de subsídio de alimentação. Os trabalhadores exigem a reposição destes valores, aumentos salariais e condições de trabalho dignas. O calor volta hoje e vai ficar por alguns dias. O climatologista Mário Marques explica o que está a mudar.
3: A partir de hoje já temos uma alteração de padrão. Teremos aqui o anticiclone dos Açores a querer encaixar-se mais sobre Portugal e também depois sobre a Europa. Já é um dia soalheiro, né, com luzes abertas. Em termos de meteorologia, só sol, sol, sol.
1: E se vai de férias, na próxima semana, conte com tempo de praia.
3: A partir de segunda-feira, sim. Teremos aqui bons estados de tempo. Pelo menos de 13 a 6 elas serão mais incisivas e teremos aqui temperaturas, podem chegar aos 39, eventualmente aos 40 graus no interior alentejano e da alentejana, condições excelentes para a praia.
1: Até lá, no domingo pode chover ligeiramente durante a manhã no litoral norte.
0: Que belas notícias. Para aqui, para mim que vou de férias. Sim, sim. Muito obrigada, Gonçalo. As notícias de volta às 6, 5:04, mais 2 minutos. E vamos enfrentar o trânsito com o Arsénio Coelho.
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8: E às 5h06, como é que estará o trânsito? Arsénio Coelho, mais uma vez, boa tarde.
9: Boa tarde. Já com a avaria resolvida na Ponte 25 de Abril, mantém-se a demora em Campo Lido para a margem sul. Acessos já preenchidos. Praça de Espanha é o melhor acesso. A5 em Monsanto para a ponte. No sentido a Lisboa-Cascais, na A5, há trânsito lento do Jamor até a área de serviço de Oeiras, com informação de uma ocorrência. A2, também da Baixa da Almada para a Ponte 25 de Abril, a segunda circular das Torres até às Calvanas. Há um acidente à saída do túnel do Grilo, sentido Podivelas-Sacavém, a condicionar o trânsito no túnel. Também na A1 há filas de Alhandra até a Vila Franca, devido a trabalhos no Porto. VCI Rábida Freixo, com uma avaria na Boa Vista. Há lentidão desde Canidelo até Francos, sentido contrário da Ponto Freixo para a 3 e de Francos para a Ponta Rábida. Há 28 entre Sendim e a VCI em ambos os sentidos. A Ponto Infante também com demora para a Rua das Fontainhas, Gaia Porto, e a 3 da Circunvalação para a VCI. Para troca de informações, 800 20 20 10, é nacional e é grátis.
8: Elsa. Obrigada, Arsénio, até já. Eu sei que está aí já de olho no fim de semana. Vamos lá ver que tempo é que vai apanhar. Temos céu pouco nublado amanhã, mas ao final da tarde já aqui uma possibilidade de chuva fraca no Minho e no Douro Litoral, mas sobe a temperatura máxima. Domingo sobe mais um bocadinho, mas na região sul, e pode chuviscar nas regiões norte e centro até meio da tarde. As máximas amanhã vão dos 22 aos 30 graus. A máxima mais baixa está prevista para Viana do Castelo, 22 graus, Porto com 23, Guarda, Leiria, Sines e Sagres 24, Braga, Vila Real, Aveiro, Viseu, Coimbra e Ponta Delgada a chegar aos 25, Bragança e Lisboa 26, Porto Alegre, Setúbal e Funchal 27, Santarém 28, Castelo Branco e Faro 29 e Évora e Beja a chegar aos 30 graus. É a máxima mais alta amanhã.
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8: 5 e 9, boa tarde, bom fim de semana, ainda bem que está por aí. Temos de falar de Celine Dion e esta oportunidade única de ver o concerto dela em Paris no dia 7 de outubro. Já lá vamos, primeira música.
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8: Dexys Midnight Runners com Cameron Eileen. É um clássico nas festas da M80, se nunca foi nenhuma. Fica aqui mais um momento de inspiração para ir.

Boa tarde, são 5h16. Quem é que quer ver da Celine Dion? Grande concerto dia 7 de outubro em Paris, com a 80. Ai, não é só pôr o dedo no ar, não, não. Esta é a oportunidade de uma vida, tem mesmo que nos convencer de que merece. Envie um vídeo com o seu melhor lip sync de uma música da Celine Dion. Portanto, a música está a ouvir-se no vídeo. Só tem mesmo de mexer os lábios. Pode ser, por exemplo, esta música. Living alone, I think of all the friends I've known. E esta puxa bem o sentimento. But when I dial the telephone, nobody's home. Imagine-se a aspirar e a fazer o lip sync desta música. Oh meu Deus! Vamos! E aqui dá tudo. Don't wanna be all by myself. Aliás, é impossível não dar tudo e não sentir esta música. Por isso, aqui está só um exemplo do que pode fazer. Seja criativo, dê tudo, mostre intensidade, mostre-se que é fã da Celine Dion. Tem até à próxima quinta-feira para enviar o seu vídeo por WhatsApp, aqui para a M80. É o número 910-25-80-81. Envia com os seus dados. Olha, aproveita o fim de semana para tratar disso. Tem mesmo que arrumar a casa, porque não, não é? Mas atenção, leia todas as regras que estão em M80.pt antes de participar. Não é só participar à maluca e depois enviar o vídeo e... Ah, e afinal, não era assim. Boa sorte, isto é que vai ser. Celine Dion, ao vivo, em Paris. 7 de outubro com a M80. Life is Life, Opus, agora no regresso à casa da M80 às 5h18. Boa tarde, faça boa viagem. Eu sei, já está aí a pensar no fim de semana, não é?

Ai, que bom que está aí o fim de semana. Não sei se ouviu hoje as manhãs da M80, houve música ao vivo com a Aurora Pinto, veio apresentar a música nova dela, chama-se Jogo das Escondidas, e depois fez esta versão da música Quem de Nós Dois, da Ana Carolina. E cada

0: Foi um momento bonito, não foi? 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São 5h23... Daqui a pouco o Rockwell.
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0: Tão gira esta música dos Cardigans. E assim passa o minuto das 5:30 da tarde. Vamos lá ter com o Arsénio Coelho para saber como é que anda o trânsito a esta hora. Onde anda ou para, Arsénio?
1: Para e não é pouco. Pois. Há um acidente no final da ponte 25 de Abril, sentido Almada, Lisboa, trânsito parado na Baixa da Almada, na A2, até o final da ponte, em direção a Lisboa, sentido inverso, no final do viaduto Sete Rios para Almada, acessos já preenchidos, A5 em Monsanto para a ponte, há agora informação de um acidente no final do IC19, a Sintra-Lisboa, em Pinamanica, segunda circular da zona comercial até às Calvanas, com informação de um acidente no meio do trânsito no Campo Grande, Acril, da zona comercial de Odivelas até o Olival Basto, na A1, paragens de Alhantra até a Vila Franca devido a trabalhos, depois no Porto também na A1, a partir de Coimbrões até às Antas, na VCI, sentido inverso, de Bonjoia para a A3 e de Francos para a Ponta Rábida, e a A28 entre Sendim e a VCI, em ambos os sentidos. Também há trânsito intenso na Ponte do Infante, em direção ao Porto, para a Rua das Fontainhas. Para troca de informações, 800 20 20 10, é nacional e é grátis.
0: Elsa. Obrigada, Arsénio. Voltamos a falar daqui a meia hora. Entretanto, vem um fim de semana misto, amanhã com céu pouco nublado, depois ao final da tarde há aqui uma possibilidade, chuva fraca no Minho e no Douro Litoral, mas sobe a temperatura máxima, domingo sobe mais um bocadinho a sul e também pode chuviscar nas regiões do norte e do centro até meio da tarde. A máxima mais baixa amanhã está prevista para Viana do Castelo, é de 22 graus, Porto chega aos 23, Guarda, Leiria, Sines e Sagres com 24, Braga, Vila Real, Aveiro, Viseu, Coimbra e Ponta Delgada com 25, Bragança e Lisboa 26, Porto Alegre, Setúbal e Funchal 27, Santarém 28, Castelo Branco e Faro 29, Évora e Beja têm a máxima mais alta amanhã, chegam aos 30 graus.
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0: E com a música da sua vida? Esta é uma delas, é para cantar com Pedro Brunhosa aí no carro, fazer o que ainda não foi feito, portanto aumenta o volume do rádio e vamos embora.

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0: Diz o Pedro Brunhosa, amanhã é tarde demais. Por acaso não é. Por acaso pode inscrever-se amanhã, está tudo bem. 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Mas fica já aqui mais um lembrete. Aí na M80, Tom Cochrane, Life is a Highway, uma bela música com uma bela energia para o seu fim de semana. É já daqui a pouco.
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0: Elsa, boa tarde, muito atenta. É pá, Elsa, entrar no carro depois de um dia de trabalho e dar-me caras com esta música, isto é lindo. Esta música que está a dar agora para a minha geração é fantástica, porque faz parte da banda sonora de Cars.
1: Pois, então, pois.
0: Isto é lindo. Obrigado, Elsa.
1: Ora,
0: manda
1: essa.
0: Abraço.
1: Sempre aqui com a energia certa para entrar no seu fim de semana. Esta é do Chutes e Pontapés. Também somos reis da música portuguesa, música rock portuguesa, na América. Boa tarde, bom regresso a casa com a 80.

0: Ah, Elsa, hoje estamos todos virados para a estrada. Há bocado foi Love is a Highway. Não, agora é Cars and Girls. Brutal, brutal, brutal.
1: Bem.
0: Bom fim de semana, Elsa, tudo a correr bem. E eu estou de regresso a casa para mais um fim de semana também.
1: Oh yeah.
0: Tchau.
1: Beijinhos, bom fim de semana. São músicas inspiradas, lá está, quem vai a caminho já de um fim de semana e que vai encontrar um lugar ao sol, viu? Está tudo ligado. Os Delfins agora no regresso a casa da M80 até às 6 da tarde. Boa tarde.

0: 6:02, boa tarde. Daqui a pouco vamos até à banda sonora do filme Shrek com os Smash Mouth. E agora atualizamos as notícias com o Gonçalo Teles e há novidades sobre os telemóveis nas escolas. Boa tarde, Gonçalo.
1: Olá Elsa, boa tarde. O Presidente da República promulgou o decreto-lei que proíbe os smartphones nas escolas para os alunos do terceiro ciclo. Com esta alteração, os alunos do sétimo, oitavo e nono ano ficam proibidos de utilizar telemóveis com acesso à internet. No último ano letivo, a proibição aplicava-se apenas aos alunos até ao sexto ano, embora algumas escolas tenham escolhido aplicá-la também ao terceiro ciclo. Agora, a proibição torna-se obrigatória do primeiro ao nono ano de escolaridade. As escolas têm o primeiro período para se adaptarem e as regras entram em vigor a 1 de janeiro. O PSD rejeita que o governo fique mais fraco com a ameaça de moção de censura do Chega. André Ventura anunciou que, se o ministro da Administração Interna não sair, o Chega apresenta uma moção de censura na terça-feira.
2: Se nós não tivermos a resolução desta situação, nós juntar-nos-emos ao apelo que o Presidente da República fez e apresentaremos uma moção de censura na terça-feira, no dia 1, no Parlamento. Repito, o Chega não quer provocar nenhuma crise política, o Chega quer que haja o mínimo de ética nas instituições e quer que esta situação de lodo, de lamaçal, de suspeitas, de crime, de conluios, etc., sejam resolvidas. E neste momento só há uma pessoa que o pode resolver. Eu acho que é sobretudo o Primeiro-Ministro que já deixou arrastar isto intoleravelmente.
1: Na resposta, o porta-voz do PSD, Sebastião Bugalho, desafiou Ventura a tornar-se mais estável.
3: Enfraquecer o governo é uma ameaça, acho muito difícil.
4: Mas não vês como o ultimato que está a ser feito ao Primeiro-Ministro?
3: Não vejo e acho que ainda vamos ver todos de maneira diferente. Eu acho que o doutor André Ventura é que tem que se estabilizar e dizer algo consistente sobre isso, não somos nós.
4: Mas esta situação não está a enfraquecer o Executivo?
3: Acha que está?
4: Eu pergunto.
3: Não me parece de todo.
1: O jornal Sol adianta hoje que o Presidente da República já disse ao Primeiro-Ministro que Luís Neves não tem condições para continuar Ministro da Administração Interna. Um choque entre um elétrico e um autocarro feriu 3 pessoas hoje em Lisboa. Fonte dos sapadores bombeiros confirmou à M80 que os feridos são 2 crianças e uma mulher de 37 anos. O elétrico chegou a descarrilar, mas a Carris já o recolocou. O calor volta hoje e vai manter-se na próxima semana. O climatologista Mário Marques explica com o que pode contar.
5: A partir de segunda-feira, sim, teremos aqui bons estados de tempo, pelo menos de 13 a 6 elas serão mais incisivas e teremos aqui temperaturas que podem chegar aos 39, eventualmente aos 40 graus. No interior alentejano e da alentejana, condições excelentes para a praia.
1: Na manhã de domingo ainda pode chover ligeiramente no litoral norte, depois vem uma semana de calor.
0: Obrigada, Gonçalo. Já vamos olhar para o tempo para o fim de semana ao pormenor e também vamos explicar o trânsito com a Arsénio Coelho daqui a 2 minutos.
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0: E às 6h07, como é que está o trânsito? Arsénio Coelho, mais uma vez, boa tarde.
8: Boa tarde, há informação de uma ocorrência, ao que tudo indica, um acidente na A4, após as portagens de Ermesinde a condicionar o sentido Porto Amarante na A4, depois a VCI, a Rábida Freixo, com a informação de um acidente em Paranhos, já com trânsito lento desde a Afurada, sentido inverso também de Bonjoia para a 13 e de Francos para a Ponta Rábida, e a AEP com trânsito lento em ambos os sentidos. Em Lisboa, a ponte 25 de Abril com as filas em Campolide para Almada, Praça de Espanha é o melhor acesso, assim como mantém-se em Monsanto para a ponte, A2 com as filas do Feijó para as portagens da ponte 25 de Abril, o IC19 pior da Damaia até ao Palácio em direção a Sintra, a segunda circular da zona comercial até às Calvanas. Há informação também de trânsito lento na A1 de Alhandra até Vila Franca devido aos trabalhos, e em Vila Nova da Rainha há um autocarro avariado na Nacional 3 a condicionar muito os dois sentidos, em especial o sentido Azambuja Carregado. E através da linha verde chega-nos a informação de uma ocorrência no IP3 na zona de Lourvão a condicionar o sentido Coimbra-Viseu. Para troca de informações, 800 20 20 10, é nacional e é grátis.
0: Elsa. Obrigada, Estênia, até já. Cuidado na estrada, bom fim de semana. Já vamos fazer a festa com o Smash Mouth, I'm a Believer. Para já, espreitamos o tempo para este fim de semana, assim, está assim, assim. Amanhã, conto com céu pouco nublado, mas depois ao final da tarde há aqui possibilidade de chuva fraca no Minho e no Douro Litoral. Amanhã sobe a temperatura máxima, domingo também sobe um bocadinho na região sul e também há previsão de chuviscos nas regiões norte e centro, e vai ser assim até meio da tarde. As máximas amanhã vão dos 22 aos 30 graus, 22 é a máxima prevista para Viana do Castelo, Porto com 23, Guarda, Leiria, Sines e Sagres 24, Braga, Vila Real, Aveiro, Viseu, Coimbra e Ponta Delgada 25, Bragança e Lisboa 26, Porto Alegre, Setúbal e Funchal 27, Santarém 28, Castelo Branco e Faro a chegar aos 29 e Évora e Beja com 30 graus de máxima prevista. Eu sou a Elsa Teixeira, muito obrigada pela companhia. Até às 7 é comigo e depois prepare-se para mais uma hora com o Jay Lyon. Mais um M80 Sunset, a melhor música para os teus finais de tarde de verão.
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0: Primeiro, o Smash Mouth, I'm a Believer na M80. Boa tarde.

0: Regresso a casa com a M80. Esta soube-lhe bem. São 6h20. Eu sou a Elsa Teixeira. Não sei se já lhe tinha dito. Lá já tinha. Olha, foi uma alegria ouvir hoje a alegria, a festa que a Jéssica Silva do Entrocamento fez quando ganhou os 50 mil euros em cartão. Foi uma grande festa. Aliás, este cartão devia ter o nome dela, porque já há muito tempo que estávamos aqui para dar, mas parecia que os felizes contemplados não estavam atentos. A Jéssica estava, atendeu o telefone com Show Me the Money e fez a festa. Agora, para a semana, é a sua vez. 30 mil euros em cartão podem ser seus. Envie vencer por SMS para o 68900 e depois aguarde pela chamada que vai ser feita na próxima sexta-feira entre as 2 e as 3 da tarde. Não se distraia, é para atender o telefone com o Show Me the Money. Isto é, se quiser ganhar. Daqui a pouco, o Paul McCartney.
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1: Paul McCartney e Michael Jackson. Assim é que é, uma bela dupla. Sei, sei, sei. É de longe a música da sua vida. Boa tarde, bom regresso a casa. 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

0: tarde. Estamos a chegar às 6:30 da tarde. Mesmo aquela hora boa para falarmos com o Arsénio Coelho para perceber como é que está o trânsito a esta hora. Alô?
1: Há incêndio numa viatura, ao que tudo indica, um camião na zona de Lourvão, no IP3, a condicionar o trânsito no IP3 na zona de Lourvão. Depois, no Porto de VCI, há filas de Bessa Leite até às Antas, já com acidente resolvido em Paranhos. Sentido inverso de Bonjoia para a A3 e de Francos para a Ponta Rábida. E há apenas dois sentidos, pior em direção a Matosinhos, em Lisboa, mantém-se a demora em Campo Lide para a ponte 25 de Abril, no eixo Norte-Sul, Praça de Espanha é o melhor acesso, A5 em Monsanto para a ponte, A2 também da Baixa da Almada até às portagens da ponte 25 de Abril, a segunda circular praticamente entre a zona comercial e o relógio em ambos os sentidos, o IC19, pior da Damaia até ao Palácio em direção a Sintra, a Cril também de Sacavém para o túnel do Grilo e no sentido inverso da zona comercial de Odivelas até à zona de Olival Basto e na Nacional 3, um autocarro avariado em Vila Nova da Rainha, a condicionar bastante o trânsito em ambos os sentidos. Para troca de informações, 800-2020-10 é nacional e é grátis.
0: Elsa. Obrigada, Arsénio. Até já. Bom fim de semana. Não sei se já está livre das suas obrigações laborais ou não, espero que sim. De qualquer forma, espera-lhe um fim de semana misto com céu pouco nublado amanhã até ao final da tarde, mas depois ao final da tarde há a possibilidade de chuva fraca no Minho e no Douro Litoral. Amanhã sobe a temperatura máxima, domingo também sobe um bocadinho, mas na região sul, e também há aqui uma previsão de chuviscos nas regiões do norte e do centro até meio da tarde. Quanto às máximas para amanhã, começamos nos 22 graus previstos para Viana do Castelo, Porto 23, Guarda, Leiria, Sines e Sagres 24, Braga, Vila Real, Aveiro, Viseu, Coimbra e Ponta Delgada 25, Bragança e Lisboa 26, Porto Alegre, Setúbal e Funchal 27, Santarém 28, Castelo Branco e Faro 29 e Évora e Beja 30. Eu sou a Elsa Teixeira, até às 7 conto comigo por aqui com as músicas da sua vida. Já sabe que à sexta-feira o ritmo na M80 é outro.
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0: Começamos com os Taxi, Cairo, depois a Jennifer Page e Crush. E depois uma música que eu também adoro dos Proclaimers, I'm Gonna Be 500 Miles. Boa tarde, bom regresso a casa com a M80.

Amo esta música dos Proclaimers. Para muita gente foi uma viagem à série Friends, não é? De longe, a música da sua vida. Eu sou a Elsa Teixeira e prepare-se porque as músicas da sua vida este fim de semana são todas para dançar. Vamos tocar esta.

0: vai ser não dançar. Se calhar não vai conseguir, não é? Esteja onde estiver, dance muito com a M80. Este fim de semana vai ser espetacular. Daqui a pouco, também espetacular, a playlist da banda.
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E a semana na minha playlist começa ao som dos Audioslave, o supergrupo de rock norte-americano formado em 2001 em Los Angeles, na Califórnia, e composto por Chris Cornell, dos Soundgarden, e também pelo guitarrista Tom Morello, o baixista Tim Comerford e o baterista Brad Wilk, dos Rage Against the Machine. A sonoridade da banda foi criada por esta combinação de hard rock dos anos 70 com o rock alternativo dos anos 90. Além disso, Tom Morello incorporou os seus reconhecidos solos de guitarra não convencionais a esta mistura. Tom Morello é um dos meus guitarristas preferidos também por isso, e Chris Cornell, uma das minhas vozes preferidas de sempre, o vocalista do Soundgarden. Então hoje na minha playlist, Audioslave com Like a Stone, a música de maior sucesso da banda e uma das minhas preferidas também.

Audio Slave entrar também aqui na lista das edições mais ouvidas da playlist da Wanda. É o Best Of que acontece até setembro. Eu sou a Elsa Teixeira, não saia daí. Há a Maria Clementina para ouvir agora. Ainda mais música até às 7 da tarde. Fica comigo por aí. Ótimo. Depois vem mais um

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3: Daqui a pouco a melhor música para o seu final de tarde é o M80 Sunset com Jay Lyon. São 7:02, boa tarde. Notícias com Gonçalo Teles e há desenvolvimentos no caso Odair Muniz. Boa tarde, Gonçalo.
4: Olá, Elsa, boa tarde. A família de Odair Muniz recorreu da pena suspensa que foi aplicada ao polícia que disparou a matar. No recurso citado pela agência Lusa, a família pede prisão efetiva, suspensão de funções na PSP e indemnizações mais altas. Odair Muniz morreu em outubro de 2024 na Cova da Moura. O agente que disparou a matar foi condenado a 3 anos e 6 meses de prisão com pena suspensa. O Presidente da República promulgou o decreto-lei que alarga a proibição de smartphones nas escolas aos alunos do terceiro ciclo. Com esta alteração, além dos alunos do primeiro e segundo ciclo, os alunos do sétimo, oitavo e nono ano também ficam proibidos de utilizar telemóveis com acesso à internet nas escolas. As escolas têm o primeiro período para se adaptar. As regras entram em vigor a 1 de janeiro. O PSD rejeita que o governo fique mais fraco com a ameaça de moção de censura do Chega. André Ventura anunciou que se o ministro da Administração Interna não sair, o Chega avança com a moção de censura na terça-feira.
5: Se nós não tivermos a resolução desta situação, nós juntar-nos-emos ao apelo que o Presidente da República fez e apresentaremos uma moção de censura na terça-feira, no dia 1, no Parlamento. Repito, o Chega não quer provocar nenhuma crise política, o Chega quer que haja o mínimo de ética nas instituições.
4: O PSD responde por Sebastião Bugalho, que desafia Ventura a tornar-se mais estável.
6: O Dr. André Ventura é que tem que se estabilizar e dizer algo consistente sobre isso, não somos nós.
7: Mas esta situação não está a enfraquecer o Executivo?
6: Acha que está?
7: Eu pergunto.
6: Não me parece de todo.
4: O Jornal Sol adianta hoje que o Presidente da República disse ao Primeiro-Ministro que Luís Neves não tem condições para continuar no governo. Começa hoje a Liga Alemã de Futebol. É a última das principais ligas europeias a dar o pontapé de saída e tem um crónico favorito ao título, Paulo Rico.
8: O Bayern de Munique parte como favorito para tentar o tricampeonato e chegar às 14 ligas nos últimos 15 anos. Um Bayern que já não tem Rafael Guerreiro. Há 10 anos a jogar na Bundesliga, entre Dortmund e Bayern, era o futebolista português há mais tempo no campeonato alemão. Ainda assim ficam alguns jogadores, como Tiago Tomás, Fábio Silva, Daniel Fernandes ou Rodrigo Ribeiro, e entra Afonso Moreira para o Bayern Leverkusen. Novidade desta época, o regresso do histórico Schalke 04 e a estreia absoluta do Elversberg, uma equipa de uma vila com 13 mil habitantes. Entra na história como o menor município com uma equipa na primeira divisão alemã.
4: O primeiro jogo da Bundesliga é daqui a meia hora entre Bayern de Munique e Stuttgart. Entretanto, Portugal chegou às 20 medalhas nos Jogos do Mediterrâneo. Medalha de ouro no judo para João Fernando, a vencer a categoria de menos 81 quilos. Ouro no paddle com a dupla Sofia e Pedro Araújo e na patinagem prata para Francisco Henriques, bronze para Miguel Bravo.
3: Obrigada, Gonçalo Teles, e bom fim de semana.
4: Bom fim de semana.
3: Daqui a 2 minutos, espreitamos o trânsito com o Arsénio Coelho.
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3: 7:07, boa tarde. E antes do Sunset com Jay Lyon, vamos lá ver se o trânsito dá vontade de dançar ou não, Arsénio Coelho.
19: Nem por isso, é? Pois, em especial claro. No Porto, há mais um acidente. Vê-se aí a Rábida Freixo na saída para a EP em Francos, em direção a Matosinhos. Trânsito de novo parado na Afurada, com tendência para piorar. Sentido inverso de Bonjoia para a A3 e agora da Boa Vista para a Ponta Rábida. A EP pior em direção a Matosinhos e ainda na A28 há paragens da zona de Modivas até Vila do Conde, devido a uma ocorrência na Berma, junto ao nó de Vila do Conde. Em Lisboa, a informação de um acidente na margem sul, nos Capuchos, no IC20, a condicional sentido Caparica-Almada, depois a A2 da Baixa da Almada para a ponte 25 de Abril, sentido inverso mantém-se em Campo Lide para a margem sul, Praça de Espanha é o melhor acesso, A5 em Monsanto para a ponte, a segunda circular entre as Torres de Lisboa e as Caldanas em ambos os sentidos, a Cril da zona comercial de Odivelas até Olival Basto, onde há informação de um acidente, e o IC19, Lisboa-Sintra, pior, da Maia até ao Palácio de Queluz, em direção a Sintra. Para troca de informações, 800-2020-10, é nacional e é grátis.
3: Obrigada, Steny, bom fim de semana.
19: Bom fim de semana.
3: E já que falamos em fim de semana, vamos lá às boas notícias, quer dizer, notícias mais ou menos. Começamos pelo dia de amanhã, com céu pouco nublado. Atenção que ao final da tarde há aqui possibilidade de chuva fraca no Minho e no Douro Litoral. Amanhã sobe a temperatura máxima, mais calorzinho. Domingo a temperatura máxima também sobe, mas na região sul. E há aqui chuviscos nas regiões do norte e do centro até meio da tarde. As máximas amanhã começam nos 22 graus, é esta a previsão para Viana do Castelo. Porto 23, Guarda, Leiria, Sines e Sagres 24, Braga, Vila Real, Aveiro, Viseu, Coimbra e Ponta Delgada 25, Bragança e Lisboa 26, Porto Alegre, Setúbal e Funchal 27, Santarém 28, Castelo Branco e Faro 29 e Évora e Beja com a máxima mais alta, amanhã a chegar aos 30 graus. Eu sou a Elsa Teixeira, volto amanhã a partir do meio-dia para lhe fazer companhia, depois vou de férias, vemo-nos no regresso a casa daqui a uma semana, pode ser? São 7:10, deixo-lhe com o Jay Lyon e o M80 Sunset.
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0: Boa noite. O Tribunal Constitucional diz que a lei de retorno e asilo tem condições para avançar. Os juízes do Palácio Raton anunciaram esta tarde que não encontraram inconstitucionalidades nas normas que foram para análise. Esta é uma lei que pode acelerar o processo de expulsão de imigrantes em situação ilegal. O Presidente da República tinha dúvidas sobre os aumentos do prazo de detenção e a separação de famílias com menores. A família de Odair Muniz recorreu da pena suspensa aplicada ao polícia que disparou a matar. No recurso citado pela agência Lusa, a família pede prisão efetiva, suspensão de funções na PSP e indemnizações mais altas. Odair Muniz morreu em outubro de 2024 na Cova da Moura. O agente que disparou a matar foi condenado a 3 anos e 6 meses de prisão com pena suspensa. O PSD rejeita que o governo fique mais fraco com a ameaça de moção de censura do Chega. André Ventura anunciou que se o ministro da Administração Interna não sair, o Chega apresenta uma moção de censura na terça-feira.
1: Se nós não tivermos a resolução desta situação, nós juntar-nos-emos ao apelo que o Presidente da República fez e apresentaremos uma moção de censura na terça-feira, no dia 1, no Parlamento. Repito, o Chega não quer provocar nenhuma crise política, o Chega quer que haja o mínimo de ética nas instituições.
0: Na resposta, o porta-voz do PSD, Sebastião Bugalho, desafiou Ventura a tornar-se mais estável.
2: O doutor André Ventura é que tem que se estabilizar e dizer algo consistente sobre isso, não somos nós.
3: Mas esta situação não está a enfraquecer o Executivo?
2: Acha que está?
3: Eu pergunto.
2: Não me parece de todo.
0: O jornal Sol adianta hoje que o Presidente da República disse ao Primeiro-Ministro que Luís Neves não tem condições para continuar no governo. Portugal chegou às 20 medalhas nos Jogos do Mediterrâneo, conseguiu hoje mais 4. João Fernando, no judo, foi de ouro na categoria menos 81 quilos. A dupla Sofia e Pedro Araújo conquistou também o ouro no paddle e prata para Francisco Henriques e bronze para Miguel Bravo, ambos na patinagem. Rio Ave e Sporting começam a jogar daqui a 15 minutos, é a abertura da quarta jornada do campeonato. O Sporting está no segundo lugar com 7 pontos e vem de uma vitória sobre o Alverca por 3-1. O Rio Ave é décimo classificado, tem 2 pontos e na última jornada venceu o Estoril por 2-0. Hoje começou também a jornada 4 da segunda liga. A União de Leiria venceu o Tondela por 2-0.

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Está no ar mais um M80 Rock Party. Sejam bem-vindos. Começamos com Fall You Down, Jim Blossoms. 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

0: Hanging by a Moment, os Lifehouse, eles que lançaram isto em 2000, na altura tornou-se o primeiro lugar na Billboard Hot 100 Airplay. A música foi escrita por Jason Wade e fala essencialmente sobre deixar-se levar por uma relação e pelo momento sem saber exatamente onde isso vai dar. Curiosidade, os Lifehouse, antes de se chamarem Lifehouse, a banda tinha outro nome, eram os Bliss, e foi já como Lifehouse que lançaram este Hanging by a Moment que acabou de tocar no M80 Rock Party.
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Pode estar à janela, desde que esteja a ouvir o M80 Rock Party. Para mim, tudo bem. Agora, seguimos em frente nesta viagem com os Danger Danger Coming Home, após Ted Polley. E esta é uma daquelas bandas que provaram que o glam rock também tinha espaço para grandes melodias e refrões daqueles que ficam na cabeça, assim, a andar a roda. Vamos ouvir no M80 Rock Party.

0: Viagem no M80 Rock Party até à Escócia para relembrar os escoceses Big Country, este Look Away, a banda que ficou conhecida pelo uso muito peculiar das guitarras de Stuart Adamson, que criava um som que parecia a gaita de Foles, mas não era, era guitarra, e assim ficou essa marca dos Big Country. Agora, está a altura de viajarmos até aos norte-americanos G-Girls Band, o tema Centerfold, o tema que chegou a número 1 nos Estados Unidos em 1982, tornou-se um dos maiores êxitos da banda, e o videoclipe, com um ambiente muito particular, era numa escola, ajudou ainda mais na altura a transformar este Centerfold num clássico.
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5: O primeiro-ministro deixa em aberto todas as hipóteses sobre o futuro da segurança social. Luís Montenegro diz que o tema só vai ser tratado nas próximas legislaturas. Para já, reforça a garantia que se demite se tiver de cortar pensões.
6: As pensões dos portugueses são sagradas. Eu já disse e repito, no dia em que tiver que cortar um cêntimo de uma pensão, eu demito-me.
5: O primeiro-ministro falava à margem de uma visita ao aeroporto de Lisboa. O ministro dos Negócios Estrangeiros adianta que está a ser difícil perceber a localização dos portugueses desaparecidos nas enxurradas no Nepal e Tibete. Hoje foi localizado vivo e bem de saúde um português. Há outros 3 que continuam desaparecidos. Paulo Rangel explica a demora.
7: Há um grande problema com a energia e com as comunicações e, portanto, o facto das pessoas estarem desaparecidas não quer dizer que elas não estejam bem. Enfim, nós não sabemos, portanto, não podemos especular sobre isso.
5: As enxurradas no Nepal e Tibete mataram quase 400 pessoas e há mais de 900 desaparecidos. O Futebol Clube do Porto e o Sporting conheceram os adversários para a fase de Liga da Champions. Os portistas recebem o Manchester City, o PSV, o Nápoles e o Slavia Praga e vão visitar o Liverpool, o Betis de Sevilha, o Feyenoord e o LASK Linz. Já o Sporting recebe o Barcelona, o Manchester United, o Galatasaray e o LASK Linz e vai visitar o Manchester City, a Roma, o Shakhtar e o Lan. Na próxima madrugada há um eclipse lunar. O astrónomo Máximo Ferreira explica o que vai ser visível.
8: A Lua vai ficar escondida na sombra cerca de 93%, que é mais ou menos como aconteceu com o eclipse do Sol aqui visto de Portugal. Fica só uma fatiazinha de Lua a ver, por volta das 5h12.
5: O eclipse começa pelas 3h30 da manhã e deixa a Lua mais vermelha até ao amanhecer.
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6: Está comigo, está muito bem. Vamos começar esta hora com uma banda de três irmãos, Pete, Sam and Joe, o álbum é de 2002, chama-se Wonder What's Next. Eles são os Chevelle e são eles que vão começar esta hora do M80 Rock Party. Bem-vindos.
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estão a reconhecer de certeza o tema Personal Jesus do álbum Violator dos Depeche Mode de 89, aqui na versão de 2004. Marilyn Manson, o álbum Last We Forget, o Best Of. Deixamos para trás Marilyn Manson, vamos para este rock que entra no ouvido e não descola. Chama-se Look Into My Eyes, Michael Morales, não é muito entre a Rock Party.

0: O famoso riff desta guitarra, que é muito direto, este som meio blues rock dançável, trouxe uma das imagens da banda que, curiosamente, parece que é assim uma grande banda, mas na realidade são só dois elementos a fazer parte dos Black Keys e deste som fabuloso. Chama-se Lonely Boy. Daqui a pouco, Guns N' Roses.
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tão bom. Foo Fighters no M80 Rock Party. Uma curiosidade que vos vou contar agora por causa da banda que vai tocar já a seguir. Já agora digo-vos qual é a banda. São os Duran Duran, que convidámos para fazer parte desta edição do M80 Rock Party. Eles vêm tocar a Portugal e a relação desta banda com Portugal já dura há mais de 4 décadas. A primeira vez foi em 1982, concerto em Cascais e depois no Porto. Vieram ainda Rock in Rio em 2022 e este ano há reencontro marcado para dia 3 de novembro no Mel Arena. Os Duran Duran, uma banda que atravessa gerações e que continua a encher palcos, vem a Portugal, marcado para dia 3 de novembro no Mel Arena. Os Duran Duran, uma banda que atravessa gerações e que continua a encher palcos, vem a

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Vamos começar mais uma hora do M80 Rock Party. Sejam bem-vindos. Já sabe, à sexta-feira é assim na M80, é mais música e depois das 8 da noite é mais rock. Vamos lembrar os barbudos do Texas para começar esta hora. Estou a falar dos ZZ Top, o tema Legs. Vamos a isso?

0: A versão dos Black Crowes para este Hard to Handle, tema de Otis Redding. Os Crowes deram-lhe aqui um tratamento blues rock cheio de energia, transformaram num dos grandes êxitos da banda e também dos anos 90. A seguir, vamos viajar, mas para os anos 80, mais precisamente para 1984, os U2 Unforgettable Fire, tema título de um dos álbuns mais importantes da carreira da banda irlandesa.
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Sempre bom de relembrar. Late Call com os Commotions este Last Weekend. Vamos até 1983 relembrar o álbum Peace of Mind. Estou-lhe a falar dos Iron Maiden.

0: É muito tanta Rock Party, boa sexta-feira. Estamos a caminho do fim de semana a ouvir rock. Não é muito tanta Rock Party, que podem ouvir aqui em FM, mas também no nosso canal web, nossa rádio web, é muito tanta Rock, onde está também disponível este é muito tanta Rock Party no mesmo horário. 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Pode ouvir todos os episódios, andar para trás, para a frente. 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Agora, está a altura de relembrarmos a banda alemã Gwen Waves, daqui a pouco com Quietly.
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Os anos 90 não eram a mesma coisa sem a voz inconfundível de Alanis Morissette, da mesma forma que a música portuguesa não era a mesma coisa sem os Clã, e por isso mesmo estão a tocar aqui no M80 Rock Party.

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1: Está feito o M80 Rock Party de hoje, como de resto e habitualmente terminamos com uma balada, fechamos a pista com um tema calminho para relaxar de tanto rock de seguida. Hoje escolhi o homem que manda em tudo, o boss, Bruce Springsteen, Angry Heart. Até para a semana.

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